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7: Nossa carinhosa Carinhanha, são 21 horas e 7 minutos. Em qualquer lugar que vocês estejam alcançando o nosso sinal, obrigado pela sintonia. E agora vamos de dose dupla hoje com Fernando Mendes. Primeira canção, A Desconhecida, sucesso do ano de 1973. E Sorte Tem Quem Acredita Nela, do ano de 1976. Confiram aí.
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0: paz que procura está no silêncio que não faz. A bondade que admira nas pessoas e deseja possuí-la depende de você. O diálogo, que é a base da boa convivência, depende de você. Monologar ou dialogar? Prosseguir ou estacionar? Atrapalhar ou servir? São questões de escolhas, e estas escolhas depende de você. Jesus disse: aquele que quer vir após mim, pegue a sua cruz e siga-me, porque a salvação de tua alma depende de você.
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1: A parte que mais dói depois de um término é quando a ex vai pra primeira balada sozinha. Fala assim, ó.

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Carinhoso, Carinhosa, Carinha, são 22:39. Em qualquer lugar que vocês estejam alcançando o nosso sinal, obrigado pelas

0: Nossa carinhosa carinha, são 23 horas e 14 minutos. É isso, gente bacana, eu vou ficando por aqui, agradeço a todos vocês que sempre nos acompanham nessa jornada breve pela vida, pela música, um beijo no coração de cada um de vocês e aquele abraço. Obrigado, meu querido Deus, amado mestre, por mais uma dádiva de um dever cumprido. Fica com Deus e até lá, saúde e paz, porque o resto a gente corre atrás. Continue com nossa programação, tá na Pontal, tá legal. E eu voltarei amanhã, se Deus quiser, a partir das 20 horas, com mais um Good Night Pontal. Tchau, tchau, fui.
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0: Obrigada, irmã. Eu te amo. Deus abençoe sua vida.
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0: Ainda bem que foi só sonho, né?
1: Valeu, gente. Obrigado.
0: Valeu.
1: Gostaram?
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0: Felipe Araújo.
1: Obrigado, mano. Obrigado,
0: sucesso,
1: gente.
0: Cara.
1: Saúde e sucesso, viu?
0: Prazerzão estar aqui com você.
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0: Obrigada.
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acréscimo de estima por si mesma, e parecia-lhe que entrava enfim numa existência superiormente interessante, onde cada hora tinha o seu encanto

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1: Vai começar, viu, Du? 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
2: Ei, lasqueira no caminho da feira. Bom dia, bom dia, bom dia, bom dia. Bora levantar, gente. Bora levantar. Agora são 4:52 em Carinhanha. Um bom dia pra você que tá aí ouvindo a gente. Hoje, Zé, é quinta-feira, 10 de setembro de 2026. Hoje é o Dia Nacional do Jornal na Educação. Rapaz. Bom dia, meus amigos agricultores e agricultoras, homens e mulheres das mãos calejadas, mas todos predestinados a levar o pão nosso cada dia na mesa dos brasileiros. E o bom dia, meus amigos vaqueiros aí na tirança do leite, um bom dia vocês do norte das Minas Gerais, de outros estados da nossa federação. Né, Zé?
1: Graças a Deus, Doc, eu vou fazer um cafezinho bem gostoso pro senhor, que você tá me orando na gripe, Doc, tá?
2: Tá, rapaz, eu vou dizer, essa gripe, chegou chegando, viu? É só um bagarro, a gente tá trabalhando mesmo porque não tem jeito, viu? Agora 4:53 em Carinhanha. 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Até o forno da gente que a gente tá gripado diminui, viu? Atrapalha. Mas é assim mesmo, né? 4:53 em Carinhanha. 4:53. Quem é que vai cantar pra gente? Abel e Caim. Pede P.
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0: André, bom som do Barreirito, rapaz. O outro, bora levantar, gente. Bora levantar. Bora levantar. Agora são 5 horas da manhã. Já, já a gente volta.
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1: Aê, lasqueira no caminho da feira. Olha a hora, gente. Olha a hora. Agora são 5 horas. Mais 12 minutinhos em carinho. Bom dia pra você que tá ouvindo a gente. 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Mandar um bom dia pra Marcinho da Borracharia. Quem é que tá mais nós aqui? É a Maria ou o Jurandir? Bom dia, bom dia.
2: Bom dia, Dacir Santos, que é Maria Aparecida da Lagoinha.
1: Tudo bem, Maria?
2: De Cristiano, né? Feliz pra Jurandir, meu esposo, e todos que estiver na escuta.
1: Tá bom, então, bom dia, bom dia, bom dia, Théo da Ema. Théo da Ema tá ali também, né, Théo? Théo acordou cedo, né, Théo? Bom dia, Théo. É o Théo da Ema. Tá com a gente, né, Théo? Bom dia. Cadê ele?
3: Como é que tá, Dorci? Tudo bem?
1: Tudo jóia.
4: Bom dia.
3: Já tô acompanhando o Dorci hoje, Zeruela.
4: Eu já, graças a Deus.
3: Dorci, como é que tá? Manda um zelo pra nós que não chega a cabelo, Dorci.
1: Certo, Teu. Certo, Teuzinho. Pode não deixar
3: comigo. Tem um alô pra Zé Comanha. Um alô pra Galego do Doce.
1: Oh, Galego do Doce, tá vendo?
3: Deus abençoe nosso dia, Dorci.
1: O Galego do Doce.
3: Teu, bom dia.
1: Bom dia, bom dia, Teu. Teu da Ema, ouvindo a gente.

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8: Essa gripe atrapalhada. Antigamente você gripava, você ficava 1, 2 dias no máximo, gripado hoje não. Você fica 15 dias o corpo doendo e vou dizer, viu? Agora 5:15, segue o programa Amanhecer no Sertão. 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
9: Graças a Deus.
8: Meu amigo Galego do Doce da Lacolônia, Galego acorda cedo, rapaz. O homem é cedeiro. Bom dia, Galego.
10: Bom dia, Doce Santos aí, minha querida. Graças a Deus, mais uma quinta-feira.
8: Isso.
10: Dar um bom dia de 0 a 100, pra não esquecer ninguém.
8: É isso, um abraço pra Galego do Doce. Alô, Neta. Neta Nogueira. Aí, malhada com a gente também, né, Zé? O pessoal acorda cedo, cedinho. Aí, quem é que vai cantar pra gente? É o Cristiano Neves, Carta no Quintal, né? Agora 5:16.

0: Caminho da Filha, Tião Carreiro e Paraíso. Muito obrigado, meu Deus. Bora levantar, gente. Agora são 5 horas da manhã, mais 25 minutinhos. 5h25, estamos com o oferecimento da Comercial Marcelino. 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A danada dessa gripe dói tudo, dói costela, dói os dentes, dói os dedos, dói as costas, dói tudo. Parece que dá uma surra de cabo de vassoura em nós, né, Zé?
1: É verdade, Duquinho.
0: Dói tudo, rapaz, viu? 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Elde e Elza agradecem pela preferência. Vamos seguindo com o nosso programa, né, Zé? Vamos seguir, não tô podendo nem conversar muito, Zé. Nem conversar muito, tá podendo, viu? Que a garganta arde demais, isso é uma coisa impressionante. É impressionante, Zé, viu? É isso? É. Manda um bom dia lá na Fazenda Morada Nova. Alô, Conceirinha. Alô, Marinelli, bom dia. Manda um bom dia pra Pedrão de Daia, no Buqueirão, aí em Iur, não é isso? Manda um bom dia também. É, rapaz, dona Hilda em Sérgio João Alves. Bom dia, dona Hilda, bom dia, família. Eita, lá na Manga Velha, alô, Viríssimo. Alô, Zélia, bom dia. Manda um bom dia pra Nivaldão. Alô, Nivaldão. Alô, dona Rosângela. Aí na estrada, é, que liga aí, ó, lá em dona Candinha, lá no Araçá, bem próximo aí do Cheira, viu? Bom dia, bom dia. Agora são 5h28 em Carinhanha. César e Paulinho, tristeza do Jeca. Bora levantar, gente. 2 minutinhos para as 5h30 da manhã.

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11: Eita, menino do céu, é ele mesmo, rapaz, só um bagaço da cana, viu? 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Vamos seguindo, né, Zé? Eita, o corpo tá ruim demais. A garganta tem que melhorar, mas o corpo, meu Deus do céu. Agora 5 horas da manhã, mais 39 minutos. Um bom dia. Vamos trazer agora a previsão do tempo.
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11: Vamos agora ficar sabendo como que vai o tempo e a temperatura para esta quinta-feira para Carinhanha e toda a região. Hoje sol o dia todo, sem nuvens no céu, com aumento de nebulosidade à noite. Não chove. A temperatura máxima é 35 graus e a mínima é 22. Já

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0: Eita, falar nisso, gente. Falar nisso, hoje, se me engano, as informações que a Caixa Econômica Federal entra em greve por tempo indeterminado. Então, essas informações que eu recebi ontem, que a Caixa Econômica Federal vai entrar a partir de hoje em greve. É, rapaz, por tempo indeterminado, né, Zé?
1: É verdade, Doc.
0: Me falaram aqui, viu? Isso. A Caixa entra em greve. É, rapaz.

0: aqui, ó. Deixa eu ver aqui, deixa eu ver se... Ah, tera, tera, deixa eu ver aqui. Cadê meu filho? Assim, os empregados da Caixa Econômica Federal iniciaram uma greve nacional por tempo indeterminado nesta quinta-feira, dia 10 de setembro de 2026. É verdade. Já peguei aqui. Então, tá aqui, ó. Diz que o motivo da paralisação é rejeição da proposta. A categoria reagiu à proposta de renovação do acordo coletivo de trabalho, ACT, em assembleia em todo o país. É. O principal impasse envolve mudanças no plano de saúde dos empregados e aposentados, cujos custos propostos pelo Banco Geral geram fortes insatisfação. Então tá aí. A Caixa Econômica Federal em greve a partir de hoje. Então você que deve já ter alguma coisa marcada aqui na Caixa Econômica Federal, já vai ficando atento aí, viu? Vai ficando atento aí que tá em greve. Tá bom? Tá aqui, a Caixa Econômica Federal. É a paralisação. Tá bom? Aí, ó. Aqui, agências da Caixa. Também de Goiás, fechada. Greve bancários avança pelo país, deve afetar o atendimento. Então, a Caixa, a partir de hoje, greve em todo o Brasil, da Caixa Econômica Federal. Daí os reajustes, pedindo melhorias, etc, etc. É, eu vi aqui também, tá aqui na Veja. Na Veja, tá vendo, Zé?
1: Tá em greve?
0: Tá, ó. As vésperas da greve da Caixa. É, empregados deve ter nova rodada de negociação. A Caixa Econômica Federal chamou representantes, cadê aqui, Zé? Chamou representantes sindicais dos bancos para uma nova reunião nesta quarta-feira, dia 9, depois que os empregados do banco rejeitaram os termos da nova convenção coletiva e anunciaram que entrarão em greve a partir de hoje, quinta-feira. Então tá aí. Em greve, viu, gente? Quem for usar a Caixa Econômica Federal aqui de Carinha, não precisa nem vir. Eu não sei nos caixas, eu não me informei na parte lá dos caixas, mas a parte interna de greve por tempo indeterminado. Agora são 5:48, agora 49 minutinhos de Carinhanha. 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Manda um bom dia aqui pra Vera. Bom dia, Doci, tudo bem? Sou Vera de Pouso Alto, tô te ouvindo. Bom dia, Vera. Bom dia a todos em Pouso Alto. O outro WhatsApp meu telefone deu piripaque. Mandei ajeitar, ver se me entrega hoje, né? Ver se conserta esse trem hoje pra me entregar. Então, as pessoas geralmente mandam as suas mensagens no outro WhatsApp. Então, muitas pessoas mandaram e eu não tô tendo como atendê-las, viu, gente? Mas tenha compreensão aí, tá bom? Laudilino Olhos d'Água tá com a gente, né, Laudilino? Laudilino Olhos d'Água. Quem é aqui? Bom dia, Doacê. É o Jurandir, né, Jurandir? Bom dia, bom dia, bom dia. Bom dia pra quem? Marcinho já mandou uma garrafinha de café aqui, ó. Já mandou o café Marcinho da borracharia, olha. Olha o café, Zé.
1: É, o café deve estar gostosinho, né, Doquinho?
0: Deve estar bom, viu, gente? Agora são 5:50 em Carinhanha. Léo Canhoto e Robertinho, A Colina do Amor.

É, trem bom, rapaz. Peão Carreiros é Paulo, mãe da noite. Bora levantar, gente. Bora levantar. Agora são 5 horas, mais 59 minutos, quais? 6 horas, né? 6 horas da manhã. O tempo tá corrido demais. Já, já nós volta. Rapidão, segura aí.

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16: É ele, compadre, é de carne e osso até o pescoço. Vamos seguindo, agora são 6:12. 5:12, estamos com o oferecimento da Donato Construções. 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Mandou um bom dia aqui pra minha amiga Janete Delino. Alô, Janete, aí no Govi, ouvindo a gente. Bom dia, bom dia, bom dia. Obrigado pelo carinho, pela audiência. Luciano Davan, lá de Serra do Ramalho, bom dia. Ele que vai de Serra do Ramalho, Carinhanha, em Guanambi. Acho que já passou aqui em Carinhanha, viu? Meu amigo Esmeraldo Cedinho já passou aqui também, me gritando, né, Esmeraldo? Esmeraldo, lá da Grauvilha 15, bom dia. Cido Buxi, também lá de Barrinha, sempre ouvindo a gente, né? É, rapaz. É a Buxim Transporte, um abraço aí pra todo mundo, viu, gente? Fala nisso, hoje entra em greve em todo o país. É, rapaz, os funcionários da Caixa Econômica Federal. Então a Caixa Econômica Federal não funciona ao público. Tá de greve em todo o país. Carinhanha também, portas fechadas. Greve da Caixa Econômica Federal em todo o país por tempo indeterminado. Agora 6:14 em Carinhanha.
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16: Ei, lasqueira, chegou o momento que todos aguardam, todos esperam, né? Tá sendo curtinho a oração da manhã devido ao horário eleitoral no rádio. Mas estamos aqui para agradecer. Ah, já tô com o corpo ruim, viu? Meu Deus do céu, parece que me deram uma surra de pau. E você perde, assim, aquela vontade, aquela disposição. Meu Deus do céu.
24: Vai melhorar, Duca, se Deus quiser melhorar.
16: Pois é. É, rapaz, e a garganta que arde demais. Eu com essa noite... Nariz entupia, dormia a noite todinha e vira pra um lado, vira pra você, quase não dorme, gente. É uma agonia, mas é assim mesmo, né? Então vamos agradecer a Deus nessa manhã maravilhosa de quinta-feira, agradecer a Deus pela vida, pelas coisas boas que Deus tem colocado à nossa disposição. Então vamos trazer a oração da manhã de agradecimento ao nosso Jesus Cristo, ao nosso Deus. Então, Senhor, Só tenho a te agradecer por tudo. Então, Senhor, antes de qualquer palavra, eu quero te agradecer. Gratidão pela vida que pulsa em mim, pelo ar que respiro, pelo dia que começa cheio de possibilidades. Gratidão pelas lutas, porque me ensinam, pelas vitórias, porque me fortalecem. Eu reconheço, até aqui, foi a tua mão que me sustentou. Que hoje eu veja com gratidão até o que ainda não entendo. Que a tua paz guia meus passos e a tua graça me envolva desde o amanhecer. Oh Senhor, em tuas mãos eu coloco a minha vida e de toda a minha família, dos meus ouvintes que estão nos ouvindo agora. Ajude-nos a vencer as batalhas que surgirem nesse dia. Guia os nossos passos, livra-nos de cairmos nas armadilhas do inimigo. Tire de nós tudo o que não é teu. Restaure a nossa força e aumente cada vez mais a nossa fé. Oh Deus, que esse dia comece sobre a tua força, do teu poder. Renova minhas forças, alinha minha mente e fortalece meu coração, meu espírito e minha alma. Eu declaro que nada hoje será maior do que o teu propósito em minha vida. Onde houver dúvida, que venha fé. Onde houver medo, Pai, que entregue coragem. Que cada passo meu seja guiado por ti, com sabedoria e leveza. Eu entrego esse dia em tuas mãos, confiando que o melhor ainda está por vir para todos nós que acreditamos na tua palavra. Então, Pai, hoje eu te peço, livre-me de todo mal, visível e invisível. Guarda minha mente de pensamentos que me enfraquecem. Protege meu corpo, minha casa, minha família, meu caminho, meus ouvintes. Coloque anjos ao meu redor e cerque a minha vida com a tua presença. Livra-me de armadilhas, distrações e decisões que me afastem de ti. Que toda seta contrária caia por terra e que tua proteção me acompanhe em cada passo. E eu confio, estou sobre teu cuidado, meu Pai, sempre, sempre, sempre. Então, obrigado, Senhor, pela oportunidade de iniciar esse novo dia, esta nova quinta-feira que já começou. Então, a ti entrego esta quinta-feira, meus planos, meus caminhos, que a tua vontade se cumpra em minha vida, na minha família, no meu trabalho, nos meus ouvintes que estão nos ouvindo agora. Que a tua presença me acompanhe, direcionando meus passos e abençoando as minhas escolhas. Obrigado, meu Pai, por tudo isso. Só tenho a te agradecer. Só tenho a te agradecer, Pai. Então vamos atender as pessoas. Então está aqui, as pessoas usam o meu WhatsApp, ele não está funcionando, que o celular quebrou. Então muitas pessoas mandam as suas mensagens pelo outro WhatsApp. Então, felizmente não deu para atender, mas amanhã, se Deus quiser, a gente vai estar restabelecido aqui, viu? Minha amiga Juliana, lá do Canto do Riacho, bom dia. Jesus ao nosso lado, é verdade, viu? Jesus ao nosso lado, sempre, sempre, sempre, não é isso? Neta, lá de Malhada, também mandou aqui a sua mensagem do dia. Deixa eu ver. Bom dia. Deus abençoe seu dia, que hoje não falte paz na alma, amor no coração e a certeza de que Deus está cuidando de cada detalhe da sua vida. E ele está sim cuidando. Deus está cuidando de cada detalhe da sua vida. Vamos atender, né? Janete, aqui também Laudilino, bom dia, mandou aqui um amém, uma mãozinha agradecendo a Deus. Deixa eu ver aqui, Janete, lá do Golvir. Oração da manhã, ela mandou aqui. Gratidão, Senhor, pelo hoje que começa, pela força que me concede, pelo seu amor que me guarda, pela sua fidelidade que me protege e por me permitir abrir os meus olhos e viver mais um dia em tua presença. Amém, amém, amém. Que maravilha, né? Massinho da Borracharia, na Agrovilha 23. lê em silêncio. Meu Deus, não te peço riqueza, nem grandes luxos para minha vida. Tudo o que te peço é saúde, força e coragem para seguir em frente, enfrentando todas as batalhas da vida. Amém, amém, amém. Que bonito, né? Que bom, né, gente? A gente agradecer a Deus por tudo, tudo que Deus tem colocado à nossa disposição. Então, gente, muitas mensagens não teve como eu atender hoje. Mas amanhã, se Deus quiser, nós retornaremos, né, com as mensagens do outro WhatsApp. Então, para a gente finalizar, Senhor, no silêncio desse dia que amanhece, vem pedir-te a paz, a sabedoria, a força. Quero olhar o mundo com os olhos cheios de amor. Ser paciente, compreensivo, manso e prudente. Ver além das aparências teus filhos, como tu mesmo os vês. E assim, não vê senão bem cada um. Fecha meus ouvidos a toda calúnia. Guarda minha língua de toda maldade, que só de bênçãos se enche meu espírito. Que eu seja tão bondoso e alegre, que todos quantos se achegarem a mim sintam a tua presença. Reveste-me de tua beleza, Senhor, e que no decurso desse dia eu te revele a todos. Amém, amém, amém.
24: Dá vontade de chorar, Doquinha.
16: Pois é, Zé, é bonito demais, né? É bom demais. Gente, eu vou ficando por aqui. Muito obrigado. Que Deus os abençoe ricamente, cada um de vocês, trazendo muita paz, muita luz, muita prosperidade. E que a paz continue sendo a sua maior alegria. Tá bom? E que a paz continue reinando na sua casa, na sua família, no seu trabalho, onde você estiver. Que Deus possa te colocar no caminho certo da prosperidade, tá bom? Um grande abraço e que todos com Deus e até amanhã, se Deus quiser. Tchau, gente!

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6: Bom, eu já tenho aqui uma mensagem de voz. E quem mandou a mensagem foi a Ana Paula Santiago dos Santos, e ela é de Fortaleza, no estado do Ceará. E ela mandou a mensagem e eu quero ouvir. Quero ouvir com você. Vamos ouvir?
7: Eu me chamo Ana Paula, sou de Fortaleza e eu queria saber o porquê que nada dá certo na minha vida. Nada, eu tenho muita dificuldade em todos os ramos da minha vida. Eu tenho muita tristeza, sou depressiva. Me ajuda, me fala o que é que o senhor acha.
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6: Minha amiga Ana Paula Santiago dos Santos, aí de Fortaleza, no Ceará. Olha, eu ouvi sua mensagem de voz e ouvia com muita atenção. E minha amiga, eu senti uma coisa muito ruim ao ouvir. Joguei meus búzios, coloquei minhas cartas sagradas dos orixás. Você diz na sua mensagem que nada dá certo na sua vida. Você diz que nada dá certo em todas as áreas de sua vida. Que você é uma pessoa triste. Você diz que tem depressão e me pergunta, o que que é isso, cartomante Delamare? Porque nada dá certo assim, não é? É, minha amiga, eu vejo que realmente os seus caminhos estão trancados. E é em todas as áreas, viu? Financeiro, amor, em todas as áreas. Mas eu vou te falar uma coisa. Isso foi um mal feito, tá? Isso aí é problema espiritual. Isso é sim problema espiritual, eu vejo. Eu vou te dizer uma coisa, olha. Uma pessoa, e isso ó, já faz tempo, hein? Uma pessoa que dizia ser sua amiga. Tinha muita inveja de você. Essa pessoa te deu um presente, algo pra você comer. Só que estava preparado. Ela levou em um lugar e preparou. E deu pra você comer e você comeu. Depois disso, é que tudo começou a dar errado. Os seus caminhos se fecharam. E por causa disso, existe um mal que lhe acompanha. Há um mal que te acompanha, ô minha amiga. Ana Paula Santiago dos Santos, aí de Fortaleza, no Ceará. Você quer que seus caminhos se abram? Você quer que as coisas passem a dar certo na sua vida? Ou você quer continuar desse jeito? Se você quer continuar assim, com os caminhos fechados, tudo dando errado, com depressão, quer? Então é só não fazer nada. Não faz nada. Porque olha, eu, cartomante Delamare, te falar que você tem um problema espiritual ou não, te falar o que aconteceu, isso não vai resolver o problema. Isso não vai abrir os teus caminhos. Ah, cartomante Delamare, mas eu quero abrir os meus caminhos. Eu quero tirar esse mal. Então, filha, você tem que pôr a sua fé em ação. Você tem que fazer um trabalho espiritual forte. Olha, você vai largar tudo aí e vai vir procurar essa amiga. É, me procura, cartomante Delamare. Venha falar comigo. Eu vou te ensinar o trabalho espiritual que você vai fazer e seus caminhos vão se abrir. 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Infelizmente, não tem como a gente fazer as coisas à distância. À distância, eu rezo pelas pessoas, não é? Mas à distância, não tem como a cartomante Delamare, essa amiga, fazer exorcismos, benzer. Como é que eu vou benzer a pessoa à distância, né? Como é que eu vou pôr a mão na pessoa? Como que eu vou passar o óleo na pessoa, o óleo bento? Jogar água benta na pessoa? Não tem como! A gente reza pelas pessoas, pede a Deus. Agora, você precisa de fazer um trabalho forte, que é pra tirar esse mal. Quando esse mal sair da sua vida, tudo vai dar certo, minha filha. Então, Venha procurar essa amiga cartomante dela, Mari. Você vai sair dessa aflição e vai ser uma pessoa vitoriosa. Eu, cartomante dela, Mari, vou benzer a todos com a unção dos enfermos. Vou ungir a todos com o óleo bento dos doentes, para que Deus dê a cura, viu? Eu vou fazer uma corrente espiritual de cura e libertação. Fazendo a cura espiritual, a cirurgia espiritual sem dor e sem corte, gente. 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
11: Olá você, meu amigo, minha amiga, estamos chegando aqui pelo seu programa O Guardião das Sete Chaves. Hoje, a carta é da Marlúcia Jardim de Oliveira, de Coribe, Bahia. Ela diz o seguinte: hoje sou uma mulher feliz e muito satisfeita, porque meu marido voltou para dentro da minha casa. Vamos à sua história, quando ela nos diz: cartomante Dela Mari, aqui quem escreve é uma amiga e admiradora sua. Estou escrevendo esta carta para te agradecer, de coração, pelo trabalho umbandista poderoso que a cartomante Dela Mari fez para trazer meu marido de volta aqui para dentro da minha casa. Há 9 anos, meu marido tinha me abandonado. Morava com outra mulher. Durante esses 9 anos, sofri demais, porque eu queria o meu marido de volta, pois foi o homem com quem me casei e o homem que amo até os dias de hoje. Ele me abandonou e foi morar com esta mulher. E tudo que era nosso, ele estava acabando com ela. Para ela sobrava tudo. Para mim, a única coisa que ele me dava era desprezo, maltrato e muito sofrimento. Durante 9 anos procurei várias pessoas. Cada um me prometia, mas cada dia que se passava, ele se apaixonava mais e mais por ela. E se distanciava de mim. Comecei a acompanhar o seu programa. Notei em suas palavras que a senhora é uma mulher séria, de muita experiência. Exatamente por isso, resolvi lhe procurar. A senhora colocou as cartas de tarô e descobriu que meu marido vivia com aquela mulher não por amor, e sim através de trabalhos diabólicos, pois ela segurava meu marido, amarrava meu marido através da macumba e da bruxaria. Acreditei, mandei fazer o trabalho de limpeza espiritual. Hoje tenho a felicidade de escrever para agradecer. Meu marido voltou para casa e me pediu perdão. Abusou aquela mulher. Hoje é um homem que me ama. Hoje é um homem que me respeita. A alegria voltou para dentro da nossa casa. Isso mesmo, para dentro da nossa casa, porque é a nossa casa, minha e dele. Irei encerrar, pois sei que a senhora é uma mulher muito ocupada. Assina Marlúcia Jardim de Oliveira, de Coribe,
12: Bahia.
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6: Minha amiga Marlúcia Jardim de Oliveira, aí de Coribe, no estado da Bahia. Quem sabe

0: nos procure. Eu disse outro problema, pois esse não voltará mais a acontecer de jeito nenhum. O que Oxalá une, a esquerda não separa de jeito nenhum. Hoje, a carta é da Yara Oliveira de Souza, da cidade de Vereda, na Bahia. Ela diz: sou uma mãe contente, graças aos seus maravilhosos trabalhos. Hoje, sou uma mãe contente. Gente, vamos à sua história quando ela nos diz: bom dia, mãe Delamar e de Iemanjá. Lhe escrevo esta carta para lhe agradecer por tudo o que fez para trazer a felicidade e a paz para dentro da casa da minha filha. A Isaura, há 12 anos, minha filha casou lá em São Paulo com um rapaz do estado de Goiás. Viveram felizes durante muitos anos. Era um verdadeiro marido. Era um homem que sempre trouxe a felicidade para minha filha. Mas mãe Delamar, de 2 anos para cá, esse meu genro, o Anacleto, virou a cabeça. Começou a maltratar minha filha, gastando com outras mulheres. Enfim, chegou ao ponto de sair de dentro de casa. A minha filha sofreu demais. Ligava para mim chorando, pedindo que eu desse uma ajuda, que eu procurasse resolver. Procurei muita gente, todos prometeram e nada fizeram. Quando minha filha ligava, as notícias eram as piores. Comecei então a ouvir o seu programa e notei em suas palavras que a senhora, minha mãe Delamar de Iemanjá, é uma mulher séria e de muita experiência. Exatamente por isso, resolvi lhe procurar. A senhora fez uma consulta a um umbandista no retrato do meu genro e descobriu todo o problema. Mandei fazer um trabalho de limpeza espiritual e hoje tenho a felicidade de lhe agradecer. Ele voltou para dentro de casa, abusou as farras, abusou a outra mulher e pediu perdão para minha filha. Hoje, vivem muito bem. Cada vez que minha filha liga, é dizendo que ela está cada vez melhor. Mãe Delamar de Iemanjá, exatamente por isso que eu lhe procurei. Resolvi lhe escrever para agradecer o que fez pela minha filha. Fez a minha filha feliz. Eu tenho a obrigação de lhe agradecer. E se a felicidade de minha filha é completa, a minha é cada vez maior. Graças à senhora. Irei encerrar para não tomar muito seu tempo. Sou uma mãe contente. Sua ouvinte, Yara Oliveira de Souza, da cidade de Vereda, no estado da Bahia.
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0: Dona Yara Oliveira de Souza, daí da cidade de Vereda, na Bahia. Quero mandar o meu alô especial aí para toda essa região. A senhora nos escuta pela Caraípe FM. O seu genro sempre foi um homem bom, de muita responsabilidade. Sempre teve muito amor pela sua filha. O problema é que outra mulher mandou fazer um trabalho diabólico para destruir o casamento de sua filha. E era o que estava acontecendo. Hoje o seu genro está protegido. O espírito de luz acompanha ele, ilumina e defende. Daqui pra frente, só traz amor e felicidade. Lá em São Paulo, eles irão viver cada vez melhor. E nunca mais ele irá trair e nem maltratar sua filha. Minha querida mãe contente, agradeço a sua carta. E qualquer outro problema, me procure, pois estarei pronta para resolver. Fico feliz quando resolvo aquilo que os outros tentaram e não conseguiram resolver. Bom dia, amigos ouvintes. Olha, semana passada eu tive aqui um caso muito sério. Eu fui procurada por um fazendeiro, ou melhor, um casal. Eles vieram me procurar porque tinha um filho estudando medicina no último ano de medicina. Ele é filho único. E de repente, o rapaz começou a ter visões, começou a ouvir vozes e começou a ficar pirocado da cabeça, né? Vamos dizer assim, meio leco-leco da cabeça. E aí, levaram a todos os médicos psiquiatras. Fizeram todos os exames e nada. Não encontraram nada, nada, nada. E o nosso programa entra lá muito bem. Eles ouviram nosso programa durante a semana, pegaram o aviãozinho deles e vieram a Salvador. Chegando aqui, já estavam com consulta marcada. Hora marcada, tudo certinho. Eu abri o oráculo especialmente para atender aquele caso. E fazendo ali o jogo de búzios, cartas dos orixás, enquanto eu estava conversando com os pais do rapaz, que estava sentado ali no meio, a mãe à direita, o pai à esquerda e o rapaz no meio. O rapaz pronto para fazer medicina.

0: e depois iria fazer pós-graduação em Nova York. Uma família que tem condições, né? E eu jogava os búzios. Jogava. E de repente, um dos orixás chamado Omolu me mostrou que a fotografia daquele rapaz foi pregada. Olha, veja bem. Tinha um velório. E aí uma ex-namorada dele pediu para todo mundo sair da sala, que ela ia fazer uma confissão para ele, pro defunto. Todo mundo saiu dali, daquele canto do velório. Ela ficou sozinha. Ela conseguiu colocar a foto dentro da cabeça daquele defunto. Meteu-lhe um prego ali. É, meteu um prego, gente. Depois tampou tudo direitinho e pronto. Isso aí ela fez a mando de uma mãe de santo daquela região, uma feiticeira. Deve ser das boas também, porque pra fazer isso aí, não é qualquer um que faz, não. Com o nome dele, com a fotografia dele, pronto. Terminou de enterrar a pessoa. O rapaz começou a ficar desorientado, perturbado. Eu falei que estava acontecendo isso. Que foi a ex-namorada dele. E o rapaz não estava nem ouvindo. Ele estava assim, totalmente desorientado. Imediatamente a mãe falou assim: é, mas eu me lembro desse fato. Foi a Silvana Bittencourt. É, foi ela. Foi ela que fez isso. Porque ela realmente pediu para todo mundo sair do velório de um amigo nosso. E nós saímos em respeito a ela, que era a namorada dele, do meu filho. E então, foi aí que ela fez. Mãe dela, Mari. Foi ela. E eu falei: é aí que está o mal. E os dois parece até coisa que combinaram. Perguntaram assim: tem jeito? Os dois perguntaram imediatamente. E eu falei: vou jogar os búzios sagrados. Analisei, olhei, vamos jogar de novo. Temos que jogar de novo, é necessário. E de novo, e vamos jogar de novo. Oh, doce Abá, minha mãe Iemanjá. Oraiê, mamãe Oxum. Saluba, vovô Buruquê. Eparré, senhora dos ventos, minha mãe Ansã. Tem jeito, tem jeito. Tem jeito. Mas tem que tomar as providências logo. Imediatamente. Vou passar a lista aqui. É isso, isso, isso, isso e isso. Tá aqui o endereço. Pode ir lá comprar o material e trazer aqui. E o preço da senhora? Traz duas cestas básicas para que eu entregue aos pobres, os carentes. É só isso, mãe Delamare? Eles perguntaram, né? É só isso, mãe Delamare? Não! Mãe Delamare, resolva o caso do meu filho. Eu vou dar 100 cestas básicas para dar para os pobres. Então, meu filho, vá lá comprar. Vá lá comprar. Eu saí direto do aeroporto para cá. Não tem ninguém para nos ajudar? E nesse dia não tinha ninguém na casa. Mas eu disse: o senhor liga para pedir. Meu filho, isso é aqui em Salvador. O pessoal tem esse material aqui. O pessoal aqui é do vudu, entendeu? Que eu não posso nem falar o que aqui. Então é do vudu. Isso aqui, tá? Então tem que ter muito cuidado ao trazer. Eu não gosto de fazer isso, não. Mas estou vendo que o rapaz está sofrendo e eu vou agora pegar o telefone e vou ligar. Aí, gente, peguei o telefone e liguei. Falei com o senhor, falei que tô precisando disso, disso, disso e isso. E ele me falou pra quando? Eu disse: pra ontem. Pra ontem. Agora, imediatamente. E ele mandou imediatamente. E nós iniciamos o trabalho. Eles tiveram que dormir aqui, é. Iniciamos os trabalhos. E sabe o que aconteceu? No outro dia, eles foram para o hotel descansar para pegar no dia seguinte o aviãozinho deles para ir embora. Aí, de repente, encosta um furgão grande e perguntou: aqui é o centro da mãe Delamare, da cartomante Delamare? E eu falei: é. Bom, nós estamos aqui com 100 cestas básicas para entregar. E eu falei: mas quem mandou? Foi o fulano de tal. Ah, então descarrega. E pensei, ele falou que daria quando o filho dele estivesse curado, né? E também é meu propósito, quando curar, quando receber a graça. Eu disse: traz. E eu não vi que lá atrás do furgão estava encostado um táxi. Aí descarregaram tudo, o furgão foi embora, aí de repente saiu o casal. E o filho, né? O filho já com outra roupa, gente, cabelo penteado, e a mãe correndo do táxi pra me dar um abraço que quase me quebra toda, quase quebra minhas costelas. Quase quebraram, foi. E eu forte, hein? Mas deu aquele tranco assim mesmo, daquele pessoal lá de cima, né? Quase quebraram as minhas costas, me beijaram, me abraçaram. O rapaz, então, meu Deus do céu, ele não sabia como me agradecer. Cartomante Delamare, do que a senhora tá precisando? Olha, vamos entrar, eu disse. O rapaz ficou curado da noite para o dia, gente, depois que nós fizemos o trabalho. Então, minha gente. É a fé, entendeu? Fazer logo o trabalho, não esperar. Tem que fazer logo. Sem dúvida alguma, tem que fazer logo, gente. Porque é assim que funciona. Com fé, com certeza que vai receber aquilo que você está querendo. Sem dúvidas, você vai receber a graça. Quem ouviu esse caso? O caso, gente, foi resolvido da noite pro dia. 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Se você está realmente com esses problemas que já foram mencionados aqui, ou mesmo aquele problema que não foi mencionado, mas você já tentou de muitas maneiras, já tentou, já correu atrás de exames e não descobriu nada. Você já tentou através de um benzimento, através disso, através daquilo, e também não conseguiu nada. Pois então agora é a hora. É, a hora é agora. É esse o seu momento. 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E minha gente, temos pacientes em todos os cantos. Tem lá na Itália, na Alemanha. Nós temos pacientes na Espanha. Pacientes argentinos, os Los Hermanos argentinos. Na América Latina toda nós temos pacientes. Em Zurique nós temos pacientes. Em Paris temos pacientes. Em todo lugar nesse mundo afora. A todos meus amigos ouvintes e consulentes, aquele abraço. Eu sou a Mãe Cartomante de la Mar. E segue o programa Guardião das Sete Chaves.
1: Meus amigos, minhas amigas, a todos que acompanham o programa Guardião das Sete Chaves pelo rádio, pela TV, pelo YouTube, pelo Facebook, pelo Instagram, muito obrigado. Eu sou o Raimundo Araújo e hoje eu trago aqui no programa a carta do Braulio Borges da Silva, de Água Boa, Minas Gerais. Na sua carta ele testifica e diz: cartomante de la Mari, eu tenho 58 anos de idade, eu trabalhei na GM e eu queria que a senhora me ajudasse. Eu sou casado há 27 anos e de 2 meses para cá, cartomante de la Mari, eu tenho sentido a minha esposa, a Elci, muito estranha. Ela não consegue olhar mais para mim. E à noite, cartomante de la Mari, quando ela está dormindo, ela começa a falar palavras terríveis. Alguma coisa usa a boca da minha mulher para falar palavras terríveis. Ela começa a dizer que quer champanhe, que quer rosas vermelhas. E olha para minha cara assim e manda eu buscar naquela hora, qualquer hora da noite. Cartomante de la Mari, quando ela começa a falar essas palavras, eu fico todo arrepiado. Eu fico com vontade de sair correndo. Aquilo continua falando: eu quero rosas vermelhas, eu quero champanhe. Eu fico com vontade de sair correndo. Aquilo continua falando: eu quero rosas vermelhas, eu quero champanhe. E eu estou preocupado com a minha mulher, a Elci. Me ajude, pelo amor de Deus. Diga o que é que está acontecendo, cartomante de la Mari. E se tiver de levá-la aí, eu levo. Eu quero que ela fique boa. Me ajude, pelo amor de Deus. Eu sou o Braulio Borges da Silva, de Água Boa, em Minas Gerais. A palavra amiga da cartomante de la Mari de Iemanjá.
0: Eu estou agora ajoelhada aos pés de Nossa Senhora Aparecida. E eu começo a ver agora, pela vidência, eu começo a ver nesse momento. Começo a sair dessa terra. Começo a ver através dessa vidência o que foi feito para essa mulher. Você se recorda da vida, meu filho? É, você está se recordando dela, não é? Você teve um caso. Um caso durante 7 meses. E você chegou pra ela e disse: eu não quero mais você. Você, por favor, não passe nem na porta da minha casa. Sabe o que ela fez? Ela disse: não vou passar mesmo, mas eu vou mandar álcool pra que a mulher dele fique louca. Esta mulher está com este espírito, com esta pomba gira alojada no seu corpo. A sua esposa está com isso. E isso é para levá-la para um manicômio de loucos.
2: Na patilha girou e mandou avisar.
0: Agraciado, eu vejo aqui pela vidência trabalhos feitos. Trabalhos feitos na encruzilhada e no cemitério. 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
3: Mais uma carta dentro do programa O Guardião das Sete Chaves. Hoje, a história é da Sabrina Almeida dos Santos, de Andorinhas, na Bahia. Ela diz: Cartomante Delamare, sou uma filha preocupada com a mãe. O nome dela é Salviana. Cartomante Delamare, tudo bem com a senhora? Estou te escrevendo e não é nem por mim, e sim por minha mãe. Coitada, está sempre doente. Quando melhora de uma doença, aparece outra. E ninguém sabe o que ela realmente tem. Todos os médicos dizem que não sabem como e por que surgiu aquela tal doença. E de repente some, como se tivesse se curado por algum milagre. E em seguida, aparece uma nova doença inexplicavelmente. Me ajude, cartomante Delamare. Não sei mais o que fazer com minha mãe. Já levei ela até em terreiros e de nada adiantou. Só foi perca de tempo. E nos médicos já gastei fortunas. E da mesma forma de nada adiantou. Não tenho mais dinheiro. Não sei mais o que fazer. Não faço ideia de quanto devo na farmácia. E não sei como pagar. Estou muito aflita, aguardando a sua resposta. Atenciosamente, filha preocupada com a mãe. Um abraço, cartomante Delamare. Assina Sabrina Almeida Santos, de Andorinhas, na Bahia.
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0: Sabrina Almeida Santos, aí de Andorinhas, Bahia. Sabrina Almeida, esta senhora, sua mãe, a dona Salviana, está com um egum, que é um encosto, que não foi mandado, e sim captado em algum lugar que frequentou. Precisa despachar o mais rápido possível, senão sua mãe não vai ter muito tempo de vida. Pode perceber que mesmo sentindo dores, nunca dá resultado algum nos exames médicos. Mas pode ter certeza que ela sente tudo o que reclama. Dores na cabeça, pontadas no corpo, como se tivesse uma agulha furando, cãibras e muito mais. Providencie logo a vinda dela aqui, no meu Ilê Axé Palácio dos Orixás.
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0: 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Minha amiga, eu quero e faço questão de curar sua mãe. Eu vou tirar esse mal que está dentro de sua mãe. Quero que ela volte a sorrir e a ser feliz junto de você, que é uma filha muito presente e cuidadosa. Eu estou te esperando.
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2: Senhoras e senhores, muito bom dia. 7:31, Café com Notícias começando. Hoje, quinta-feira, dia 10 de setembro, estamos chegando aqui mais um dia, mais um programa. Você que já está com a gente, bem-vindo, bem-vindo ao nosso Café com Notícias. Começamos um pouquinho mais tarde por conta do horário eleitoral gratuito, mas você que está aí com a gente já aguardando o programa começar, já começou, minha gente, já começou. E hoje, então vamos falar sobre o Setembro Amarelo, começar o programa com essa temática que hoje recebemos. Ela que é uma das principais especialistas em psicologia da região, hoje coordena o Centro de Atenção Psicossocial de Carinhanha, a psicóloga Cirleide Silva, que já esteve com a gente em outros momentos aqui na rádio, em vários programas, jornais, no horário da tarde, está sempre com a gente aqui. E também a secretária de saúde, Rosânia Rabelo, estão com a gente hoje para falar sobre o Setembro Amarelo. É um mês que a gente discute aí, a gente traz informações sobre a prevenção ao suicídio. É uma temática muito sensível, muito delicada, mas a gente precisa tratar esse assunto para orientar as pessoas, trazer informação. Com a informação, a gente pode salvar vidas. Vamos lá então começar nosso assunto. Vou começar com a secretária de saúde, Rosânia Rabelo, está aqui com a gente. Bom dia, secretária, seja bem-vinda.
3: Bom dia, Jota, bom dia, ouvinte. Bom dia, comunidade. Bom dia, servidores da saúde. Bom dia, servidores do governo de Chica. E hoje a gente vem tratando um tema muito sensível, que a gente não fala só de cores. Esse tema a gente trabalha de janeiro a dezembro com nossa equipe na abrangência de saúde mental. Não se trata só de saúde mental, a gente vai dar uma conversada, uma conscientizada que a gente tem nesse período agora, de setembro e outubro. É uma jornada junto com nossa coordenação de saúde mental, através do CAPS, e junto com a Secretaria de Educação, Promoção Social, a gente vai estar fazendo algumas ações voltadas a esse tema. É um tema que a gente precisa trabalhar, não só como saúde mental, a Cirleide vai estar falando, mas a gente vem com uma frase: escutar e estar presente. E a gente traz várias atividades durante setembro, que a gente estende até o final de outubro, né, Cirleide? Fazemos o dia 30 de setembro um evento que a gente traz alguns especialistas para a gente falar do tema, não só falar do tema de suicídio, mas falar em si da saúde mental como todo, que a gente vem trabalhando. E dizer que a gente está com uma programação com as escolas também, trazendo jovens para tratar esse assunto. Que aí Cirleide vai dar um pouquinho de spoilerzinho da nossa jornada desse mês.
2: Vamos lá, Cirleide Silva, psicóloga, coordenadora do Centro de Atenção Psicossocial de Carinhanha, a gente chama de CAPS, está aqui com a gente. Bom dia, seja bem-vinda.
4: Obrigada, Jota, bom dia a você, bom dia a todos os ouvintes, né, da Rádio Pontal FM, bom dia ao município de Carinhanha, tá? E as cidades próximas. É um prazer mais uma vez estar aqui, né, com você no seu programa. E eu digo que eu já me sinto de casa, né?
2: Tá sempre presente aqui com a
4: gente. É janeiro, é agosto, é setembro. E hoje estando aqui falando, né, de um tema muito importante, que é o Setembro Amarelo. Inclusive hoje é 10, né, de setembro, é Dia Mundial de Prevenção ao Suicídio. E como Rosânia, né, a nossa secretária, disse, falar sobre suicídio é algo extremamente importante e sensível. E quando falamos de suicídio, falamos de valorização à vida, né? Hoje eu nem vim falar de números, né? Porque o importante aqui é a valorização à vida. E é sobre isso que nós vamos falar. E quando nós falamos de suicídio, nós falamos de transtornos mentais, né? Nós falamos de causas sociais e culturais. Nós sabemos que aumenta o índice todos os dias, né? Também de criança, de adolescente, né? De jovens adultos, de idosos. Nós sabemos que tem aí números subnotificados. Então, falar sobre suicídio é romper estigma, é quebrar tabus. E o nosso objetivo aqui é falar sobre prevenção. E não tem como falar sobre prevenção se não falamos sobre os cuidados com a nossa saúde mental.
2: Isso, secretária Rosânia, engloba também uma ação importante, né, na sua pasta. A gente fala do curativo, do corpo, de uma cirurgia, de uma doença física, mas a doença mental também ela é um fator importante em qualquer cidade. Então a gente precisa também tratar esse assunto de frente.
3: Sim, e a gente entende que nós temos comunidade adoecida, né? Mentalmente, e que a gente tem um acompanhamento de 1º de janeiro até 31 de dezembro, a saúde como todo, através da saúde mental, da coordenação de saúde mental, dos serviços de saúde mental que hoje a gente tem na cidade, um CAPS tipo 1, que a gente vai expandir para um CAPS tipo 2, e melhorar o ambulatório, melhorar a equipe multidisciplinar que fala sobre a saúde mental, a gente precisa estar incrementando em Carinhanha. E falar do suicídio é um fato crucial e final para a questão da vida. A gente entende assim, e a gente entende que a gente precisa estar apoiando as famílias, apoiando as pessoas, para poder orientar e conscientizar a não chegar a fazer, a cometer esse agravo à sua vida. Então a gente vem tratando esse ano, né, Sirleide, de uma maneira bem disciplinar com nossa equipe. A gente vai ter rodada de matriciamento com nossos médicos de PSF, vai ter rodada de matriciamento com nossas diretoras de escola, que ontem a gente já firmava com o Wesley, nosso secretário de educação. Então a gente vem fazendo um trabalho agora em setembro e outubro que vai estender para o final do ano e para o ano que vem, que a gente já vai estar qualificando melhor nossos profissionais de saúde para abordar a saúde mental como todo.
4: Sim. Como a secretária Rosânia disse, o tema desse ano, né, é escutar e estar presente. E quando nós falamos sobre escutar, é escutar sem preconceito. É escutar sem fazer juízo de valor. É escutar e orientar. Mas orientar o quê? Orientar a procurar ajuda. Orientar, fazer acolhimento, escuta qualificada, acolher esse indivíduo. Eu sempre, né, nas minhas conversas, eu falo sempre assim, que o Centro de Atenção Psicossocial, né, que eu acredito, né, que a Rosana ainda vai voltar aqui para falar muito sobre ele, que ela tem muitas coisas para falar sobre muita mudança, né, Rosânia? E eu falo assim, olha, quando o indivíduo ele vem aqui, ele não vem passear. Ele não vem conhecer o CAPS, ele está vulnerável psicologicamente. Sim. Ele está sensível. Ele vem buscar cuidado, né? Resposta para a sua dor. E que é uma dor que às vezes nem sempre é visível para a sociedade. Porque quando você tem ali um corte, quando você tem ali uma cicatriz que alguém vê, é diferente quando a cicatriz ela é psicológica. Quando o trauma é psicológico. E aí a gente escuta, né? É falta de Deus, né? É preguiça, é porque quer chamar atenção, é falta do que fazer. E que na realidade não é isso. E aí eu saio um pouco da condição de coordenadora e entro como psicóloga. E às vezes a gente escuta, né, do paciente. Ele diz assim: olha, eu não sei nem como falar. né? Assim, eu não sei explicar o que eu tô sentindo, é? Porque assim, é algo tão difícil de explicar, a dor psíquica, o adoecimento psicológico, que nem o próprio indivíduo sabe falar. Às vezes ele fala assim, eu só sei dizer que eu tô com um vazio, eu não quero mais sair de casa, eu perdi a vontade de fazer as coisas que eu fazia antes.
2: E pode ser multifatorial, né, Sirleide?
4: Hoje nós temos aí, a gente traz os transtornos mentais, né, como causa principal, né, do suicídio, como, por exemplo, a depressão, o transtorno bipolar, a esquizofrenia, o uso de substância psicoativa, tá? Mas nós também não podemos esquecer das violências

0: a perda, né, de emprego, a perda financeira. Então, são vários fatores, mas causa principal a gente traz, é multifatorial sim, mas a gente traz aí como gatilho, né, os transtornos mentais. E aí, Sirlei, por que os transtornos mentais? Se ele não é tratado, né, aumenta o índice de suicídio. E é sobre isso que nós estamos aqui falando hoje, né, sobre o tratamento. E aí, quando a gente traz esse escutar, né, essa escuta, é escutar e estar presente, é ouvir, é acolher, né, e orientar esse indivíduo a procurar ajuda, tá? E aí a gente traz, né, procurar os médicos, procurar psiquiatra, né,
1: Sirlei, e psicólogo. Me permita só essa, repita, por favor, o tema ouvir.
0: Escutar e estar presente.
1: Escutar e estar presente.
0: Estar presente.
1: Ouvir, você falou ouvir, falou acolher.
0: Acolher, escutar. Orientar.
1: E hoje eu quero aproveitar que a gente está falando sobre esse assunto e de administração pública e de saúde também. O que falta muitas vezes para a gente nessa correria maluca do dia a dia é parar para ouvir. É um ponto X
2: hoje. E acolher,
1: hoje. Né? Parar para ouvir e acolher. Nós já queremos já dar respostas aqui, a gente nem escuta o outro. Eu falo no sentido geral. A gente vai para um setor, vai para uma área. Isso aí você pode ser público ou particular, enfim, não importa, mas vai para uma escola, qualquer lugar que você pensar, as pessoas, elas, nós, vamos me colocar também, sim, nós estamos muito, nesse tempo muito corrido, a gente não para ouvir o outro, para escolher, para acolher, para escutar, para tentar ouvir, processar antes de responder. Já queremos já dar resposta, como se a gente fosse, sei lá, um ser automático, uma IA da vida. Até a IA escuta, né? Ela pergunta, e aí, pergunta. Tal? Que coisa, e aí?
0: O acúmulo de responsabilidade, né, que nós estamos adquirindo, e isso a gente começa, por exemplo, os pais, né, eu me coloco também nessa condição,
2: sim,
0: né?
2: Sim.
0: Hoje nós não dialogamos mais com os nossos filhos, nós não ensinamos eles a dialogar, a escutar. Tá? Quantas e quantas vezes, né? Nós, né? Eu digo nós, que eu também, né? Vamos tirar aqui o julgamento, colocamos os nossos filhos na frente de um celular, das telas, de um computador, para que nós não tenhamos a responsabilidade de sentar, de conversar, de dialogar, de brincar, de educar. Então não existe mais diálogo, existe um monótono.
2: Monótono. Palavra é essa.
0: E aí você cresce como? Nós somos resposta do meio a qual nós vivemos, do meio ambiente. Eu digo que o adulto de hoje é a criança de ontem. Porém, processo de mudança. Tá? Então, hoje nós temos mais dificuldade para ouvir. Tá? E nós vivemos, né, numa sociedade que... hoje eu falo que a importância de fazer psicoterapia, que as pessoas falam assim, psicoterapia é só quando... Não, psicoterapia não deveria ser emergência. Urgência, ela deveria ser prevenção. Até mesmo para a gente aprender, dialogar, escutar e acolher. Ter empatia, se colocar no lugar do outro. E outra coisa...
2: É uma ferramenta de escuta.
0: É uma ferramenta de escuta.
2: É.
0: Tá? E outra coisa, algo que eu vou dizer aqui, e talvez, assim, quem nunca teve ou quem não tem, nunca... Mas, assim, se você prestar atenção, pessoas que têm, todos nós temos alguém que nós temos uma afinidade, que tem um vínculo afetivo construído. E essa pessoa... que nós vamos procurar quando nós não estamos bem.
1: E aí?
0: Quem tem o transtorno mental também é assim. Geralmente ele não consegue se abrir com todo mundo.
1: Você sabia que aqui na rádio nós temos os nossos ouvintes. Aí você tem vários tipos, mas aqui na rádio também, acho que a Cristina também tem uma ligação, tem uma filha que é especial também, E aí vem várias pessoas aqui para conversar, para ser acolhida, para tomar um café, comer um biscoito. Aqui são, nós temos vários, as pessoas elas precisam de um ponto seguro, né? Um porto seguro para tentar, eu não sei se conseguir se expressar ou para tentar se sentirem acolhidos. Sim. Não sei se essa é a palavra.
0: O porto seguro é o porto seguro que ela se sente acolhida, que ela se sente ouvida, que compreende ela, que tem afinidade com ela se identifica.
2: Se identifica.
0: É isso.
2: É por isso que a gente precisa, aqui em Carinhanha, nós vamos precisar.

0: Nesse momento agora do cronograma que nós jogamos para setembro, independente se é a cor amarela, combate ao suicídio, prevenção ao suicídio, a gente vem com um cronograma que a gente precisa qualificar nossa rede, até para essa escuta. Então a gente vai estar falando um pouquinho do cronograma nosso, nesse período de setembro e outubro, o que é que a gente vai envolver com nossa equipe, até para saber acolher, qualificar melhor nossos profissionais, nossos médicos, nossos enfermeiros.
1: Deixa eu aproveitar que você está falando desse assunto aqui e a gente está... Vamos falar de realidade, né? Isso é bom, por isso que é boa essa conversa, a gente fala de forma bem, bem aberta, tratar de um assunto que é crucial para a sociedade. Você falou aí da nossa equipe. Nós temos professores hoje que... Eu não sei se fizeram um concurso por uma questão de opção no momento, mas às vezes não se identifica com a área, já estão muito tempo nessa função. Nós temos no município hoje vários professores em estado de
0: adoecidos.
1: Depressão. É. Adoecidos. Pode ser essa, mentalmente falando, pode, cansados, esgotados, enfim. Aí você vai para a saúde também, que é uma área muito sensível. Estar à frente de uma emergência, urgência, emergência, isso drena muita energia do indivíduo. Então não é fácil. Tem que gostar, tem que amar a profissão, mas é puxado. Você vai para uma área de finanças, de pagamento, estou falando só da área que a gente vive diariamente. Lá a pressão por pagamento, por recebimento, por cobrança. Vai para uma empresa que tem que bater metas, aquela pressão que deixa os funcionários ali naquela situação de pânico. Vai para aquela pessoa que faz um investimento, não dá certo, faz uma aposta e de repente acha que vai mudar a vida. Ilusão, né? Ilusão. E aí entra numa situação... Nós temos várias situações que podem realmente desencadear para a situação mais grave, que seria contra a vida, que a pessoa pode cometer, que é tirar a sua própria existência, né? Ou seja, cometer o suicídio. Então é importante essa sua fala. Aqui com a gente também a Sirleide, que é um profissional já experiente, conhece da nossa região, e essa conversa é importante nesse sentido, a gente falar com transparência, sem termos técnicos, falando a realidade. E eu parabenizo pela iniciativa que você com a sua equipe tem de tratar esse assunto com seriedade, com profissionalismo, com maturidade, sem buscar o lado poético da coisa ou o lado, eu diria, mais superficial. Sim. Entrando, tocando na ferida. Isso é importante.
0: Sim. É porque cuidar, escutar, é isso. A gente precisa realmente trabalhar, ser militante no que a gente realmente pretende organizar. Os números a gente não fala, porque fazer saúde também, friamente, a gente não fala de números. A gente fala de qualidade, de cuidado e de resgate. E hoje a gente vai estar falando de um resgate que a gente tem que fazer, tem que militar, independente de ter o mês, né, Sirleide? Sim. A gente vem tratando essa parte de saúde mental, reestruturando. A gente vai avançar em muita coisa na saúde pública de Cariânia, mas a parte de saúde mental, a gente precisa estar reequipando algumas situações. Inclusive, o nosso CAPS é um CAPS 1, que ninguém precisa entender o que é o CAPS 1, mas é para atender de todos os transtornos. A gente já está com um projeto para melhorar essa classificação do nosso CAPS, melhorar nosso ambulatório psicossocial, melhorar a retaguarda através da equipe EMUTI, o psicólogo matriciando dentro dos territórios, dentro dos PSFs. Então, a gente também traz uma programação de qualificar a nossa rede. Sim. E quando você fala da questão do professor, da questão do profissional de saúde, a pandemia nos trouxe muito a questão de problema de saúde mental, quanto nós profissionais de saúde, principalmente nós profissionais de saúde. Nós nos desgastamos muito, fomos uns policiais no combate a questão da pandemia. Tem muito profissional de saúde adoecido e que a gente precisa também cuidar. A gente precisa qualificar nossa rede. A gente vai estar trazendo em determinadas datas aqui do cronograma, que a rádio vai estar falando, nossa a gestão lá da comunicação da prefeita, vai estar mandando para cá as informações do nosso setembro e do nosso outubro, as atividades que a gente vai estar fazendo. E no dia 30 de setembro, a gente vai fazer uma mobilização, né, Cileide?
2: Que é o marco.
0: É,
2: né,
0: o marco. Da
1: final, do então, agora vamos para essa programação aí, por favor.
0: Vamos. Cileide, pode falar.
2: Nós temos aí um matriciamento que ele acontecerá, né, já na próxima segunda-feira, que é com os médicos e enfermeiros, né?
0: O que é o matriciar? É a gente trazer para nossos profissionais o entendimento do assunto. Como é que a gente vai trazer referência e contra-referência do cidadão com relação ao tema de saúde mental ou ao tema suicídio?
2: É uma educação, né, continuada. É sobre riscos, né, graves, leves, moderados, né, até mesmo para que esse usuário, né, ele não fica... para que imediatamente ele seja atendido. Igual, por exemplo, no CAPS, né, a gente tem, lá é porta aberta, né, porta de entrada. Então, assim, ele chegou lá, independente dele estar com acompanhamento ou não, vai ter o atendimento, o acolhimento e a identificação. É, vai para psiquiatria, vai para psicologia. E esse matriciamento é essa, né, educação continuada sobre o quê? Saúde mental, sobre psiquiatria, né, acompanhamento de saúde mental. Inclusive, né, o psiquiatra, né, que vai estar fazendo esse, vai estar conduzindo aí, capacitando esses profissionais. Nós também temos um momento no dia 18 com os agentes de saúde. Então, assim, a gente vai ter, um momento com eles, né, de orientação.
1: Estão ganhando um novo protagonismo, né, Rosana, aqui em Carinhanha. Uma nova organização, os agentes de saúde também são tá na casa do povo o dia todo, né?
0: É, claro.
2: Sim. E eles precisam saber, né? Eles precisam ter conhecimento e eles são importantes, né, no processo de saúde do município. Né? Eles têm acesso.
0: A escuta, às vezes, inicia até no agente de saúde.
2: Olha aí, tá vendo? Vamos lá. Nós também vamos ter encontro com os cuidadores, né? Com os familiares, né? Dos usuários que estão em permanência do CAPS. Né? A gente também vai fazer o Setembro Amarelo com eles, falando sobre saúde mental. Falando sobre a importância deles, né, junto a esse processo. Nós também teremos, né, momento, apesar das, né, como além das atividades que nós já temos contínua dentro do CAPS, nós também vamos ter um dia, né, fazer exclusivamente com esses usuários. Inclusive, a gente vai desenvolver outras atividades de saúde bucal, outras intervenções lá com esses usuários. E aí, a gente vai ter dia 30, né? Isso vai ser dia 25, dia 30, a gente tem a palestra de Setembro Amarelo com profissionais, né, psiquiatra, psicólogo, né, e que a gente também vai trazer outras intervenções, né, Rosânia, que ainda é segredo.
1: Ainda está em planejamento.
2: Já está planejado, mas a gente vai falar depois.
1: Tá, entendi. Mais pra frente.
2: Vai mobilizar. E aí a gente tem o quê? Tem dia 9, que a gente já entra aqui em outubro, que a gente já vai pra Barrinha, Feirinha de Santa Luzia, Cheira Cabelo. Já tem dia 13, que a gente vai pra Marrequeiro, Agrovila 15,
0: seria
2: Agrovila 16,
0: de diálogo com a comunidade.
1: Correto.
2: Dia 19, a gente tem um ciclo de conversa com a segurança. E aí a gente tenta, a gente quer abranger toda a segurança de polícia, AIS, relacionada à segurança, guardas municipais, para a gente estar tendo esse diálogo. Então, aí a gente volta para Angico, Barra da Parateca, Vila São João, Baixa do Mocambo, Capinão e Riacho do Capinão. E as escolas da sede, Cirleide? As escolas da sede, elas vão estar envolvidas no dia 30 e logo após, inclusive, vou falar.
0: Pode falar.
2: Ontem eu e a Rosana estávamos conversando, a gente falando sobre a importância, né, de estar preparando esses profissionais, né? Estar conversando com esses profissionais desde já.
0: Da educação.
2: Para que eles continuem trabalhando sobre saúde mental no ambiente escolar, até mesmo para que esses alunos, eles sintam-se à vontade a partir daí falar sobre, né, o que eles estão sentindo sobre saúde mental, sobre adoecimento psíquico, né, sobre as demandas que têm incomodado, né, a eles. Então, quando a gente olha para esse cronograma, a gente percebe que a gente vai trabalhar o município
0: entendendo que eles são multiplicadores, sim, de informações, né, Sileide?
2: É, então assim, eu digo que falar sobre saúde mental é o ano todo.
1: Tá? Exatamente, como rotina, né?
2: Como rotina. É isso aí. Então, se nós falamos sobre saúde mental o ano todo, nós vamos estar falando o quê? Então, vamos estar trabalhando sobre o quê? Prevenção de suicídio. Tá?
1: E valorização da vida.
2: Valorização da vida. Se lei de uma pessoa que tem transtorno mental, ela não pode ter saúde mental? Claro que pode. Desde que ela faça o tratamento adequado. E é sobre isso que estamos falando.
0: E que a gente vai qualificar.
2: Qualificar.
1: Obrigado, então, a presença aqui com a gente da secretária de Saúde de Carinha, Rosane Rabelo, a psicóloga Sirleide Silva, coordenadora do CAPS, Centro de Atenção Psicossocial. O tema de hoje tratamos aqui sobre o Setembro Amarelo, que é o mês de prevenção ao suicídio e de valorização à vida. Obrigado, Rosane. Obrigado, Sirleide.
0: Obrigada, Jota. Obrigado, ouvinte. Um abraço a todos.
1: E até breve, viu?
0: Até breve.
2: Um abraço, muito obrigada pela oportunidade mais uma vez, né? Estaremos aqui outras vezes.
0: Sim.
2: Viu? Um abraço a todos os ouvintes, né? Todos que estão, né, nos ouvindo nesse momento, não só o município de Carinhanha, mas, né,
1: a
2: região toda.
1: Estamos juntos.
2: Muito obrigada.
1: Obrigado. Grande abraço, 7:58. Pessoal, o programa é curto, mas a gente tenta trazer os conteúdos que vão fazer diferença aí para sua vida. Já eu passo o jornal aqui para o David Porto. Agradecer aos nossos anunciantes e empresas que estão com a gente neste horário aqui com a gente. 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Eu volto aqui em 2 minutinhos, segurei rapidão, já volto. Eu volto aqui em 2 minutinhos, é um instante só e a gente já volta.
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4: 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Abraço para Ricardo, abraço para a equipe aí da Horticultura Dois Irmãos. 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Manelo do Abacate, bom dia, Manelo. Um abraço. Vamos lá. Você gosta, né, Manelo? Tá ligado com a gente aí todos os dias. Ô, coisa boa. Vamos nessa. 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Dona Zelinda, bom dia, mulher, bom dia. 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Também clínico geral, doutor José Antônio, clínico geral, o doutor Jair. Hoje tem a psicóloga doutora Maria Dias, que é aluna aí do João Vinícius. Tá pegando pesado, né, doutora? Treinando aí forte também para manter a saúde em dia. Abraço, doutor. Exatamente. Cuidar da saúde, corpo e mente. Exatamente. Alexandre Osório, bom dia, Alexandre, também acompanhando a gente. 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Um abraço a todos, o Jotão volta meio-dia. Um abraço, gente, e até lá.
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1: E vamos de jornal, 8 horas e 19 minutos na Pontal. Programa Jornal Primeira Hora, seu café com notícias, segunda parte do programa. Meu nome é David Porto, muito prazer, vamos até as 8h30 levando muita notícia para você. E você pode participar com a gente no 3485-2041, daí a sua opinião, a sua crítica, o seu elogio. E vamos juntos com muita informação, como por exemplo, a notícia de que a criança de 2 anos que estava com suspeita de leucemia e precisava de doação de sangue e transferência para Salvador, ela conseguiu a regulação. O OAB do Distrito Federal aprova envio de pedido de impeachment contra ministros Alexandre de Moraes e Dias Toffoli. Vamos também falar sobre as movimentações no preço do combustível. Tivemos mudança aí nas políticas do preço de combustível para gasolina e a gente vai trazer no programa agora. Além das cobranças, as suas reivindicações, as suas mensagens, já começar cumprimentando aqui os nossos ouvintes que estão aqui no WhatsApp mandando mensagem. Abraço para vocês. Daqui a pouquinho eu trago a sua mensagem, viu? 3485-2041. Esse é o nosso WhatsApp. E você, tá nos ouvindo de onde? Mande aí a sua mensagem. Deixa eu mandar um abraço aqui para a nossa ouvinte. Deixa eu ver aqui, só me recordar o nome do ouvinte, que aí o pessoal manda a mensagem: David, manda um alô pra mim quando estiver no programa. E aí eu acabo esquecendo. Pronto, é Edivanei. Edivanei tá nos acompanhando lá no povoado de Feirinha. Tá nos ouvindo, obrigado pela audiência. Abraço pra Dalvanice, também nos ouvindo sempre aqui no município de Carinhanha, lá próximo Rio Carinhanha. Dalvanice e toda a família sempre nos acompanhando. 8h21 e vamos de notícia, trazer essa informação para você que está nos acompanhando aqui no programa. Deixa eu ver aqui, vamos trazer esse caso. Ontem ganhou grande repercussão que foi esse caso dessa criança de 2 anos, a pequena Alice Nascimento, moradora aqui de Carinhanha, que está enfrentando uma batalha pela saúde e obviamente precisando de um atendimento médico melhor que o que ela estava conseguindo na unidade local. No último fim de semana, a família aguardava a regulação para a Vitória da Conquista e chegou até conseguir a vaga, mas o estado de saúde da menina se agravou e por isso não pôde. Por conta dessa piora clínica, a família, ela fez um apelo ontem, um apelo desesperado, inclusive, às autoridades, para que a criança seja transferida imediatamente para Salvador, preferencialmente para o hospital o Maltês, ou para a Feira de Santana, o hospital da criança. Além da agilidade na regulação, elas buscavam também a doação de sangue, necessitando do sangue do tipo O positivo ou O negativo, para reposição das plaquetas. As doações, elas podem ser feitas, viu? Através de, se você puder ir a Guanambi, pode ser no Guanambi ou Vitória da Conquista. E é importante que diga, no momento da doação, que o sangue está sendo doado em direção principalmente a Alice Nascimento dos Santos Pereira, que está vinculada ao Hospital Esaú Matos, tá bom? Sendo assim, ontem à noite mesmo, depois de articulações e muita divulgação, a família informou que a Alice conseguiu uma regulação, de fato, para um dos hospitais que estava angariando a vaga, o Hospital da Criança, em Feira de Santana. Graças a Deus conseguiu essa vaga. E se não já foi, deve estar se providenciando a regulação. Uma criança de 2 anos, uma luta aí que suspeita de leucemia, segundo as informações que a família passou aqui pra gente, e buscam, né, esse suporte para a criança. E você que é pai, que é mãe, sabe o desespero que devem passar nesse momento esses dois pais. Muito triste uma situação como essa. uma criança fofa de 2 anos, que os pais veem aí doente, né? A dificuldade que é você vê uma criança sua aí com dor de cólica, chorando, já é uma tristeza, um desespero. Imagina você saber que o problema pode ser mais grave, como não deve ser. Mas felizmente, uma etapa vencida, importante, conseguiu essa vaga, e vamos aguardar que a menina se recupere e que tudo transcorra bem, viu? Abraço pro Jaime, o pai da criança, justamente ao teu Jaime. Eu fiz a matéria ontem, publicamos aí pelo Alerta Bahia, e aí eu estava conversando aqui com o Jaime, descobri que é a filha do Jaime, Jaime que trabalha ali no supermercado Beira Rio. Então a gente deseja aí que tudo se resolva o quanto antes, viu, Jaime? E a família. Agora 8h24, programa Jornal Primeira Hora, seu café com notícias no ar contigo com muita informação. 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Pronto, beleza então. Seguindo o programa, deixa eu ver quem tá com a gente aqui no WhatsApp. Daqui a pouquinho eu trago a mensagem. Mas antes, deixa eu mandar um bom dia para seu Salvador Bernardes, nos acompanhando lá na Ilha de Malhada. Deixa eu ver aqui. Avisa que hoje a equipe de Nutrição Fitness tem treino. Quem quiser participar com a gente está convidado às 17 horas na Praça do Cais. Aqui é a nossa ouvinte. Só que não é Mário o nome, não. É David, viu? David Porto. Mário vem daqui a pouquinho aí no programa da Tarciana, no programa Bom Dia Pontal. David, um abraço para nós acompanhando o programa. Alô, Rosenildo. Rosenildo, na Lagoa de Julho. E essa lagoa tem água, Rosenildo? Ou só tem o nome de lagoa? Que eu conheço umas lagoas ali que só tem nome de lagoa. Quando eu fui conhecer o povoado de Água Ruim mesmo, me disseram de uma lagoa lá, eu fui esperando encontrar a lagoa e, na verdade, só tem uma baixada no lugar. A gente chama aquilo de baixada, e o pessoal que chama de lagoa. É uma área baixa, né? De forma como se fosse mesmo um tanque grande, uma lagoa, e o barro é preto. Aí chama de lagoa. Rosenildo, da Lagoa de Julho. E essa Lagoa de Julho tem água ou também só é uma baixada?

0: A política está pegando fogo e também os bastidores na justiça também. Ontem, inclusive, a Globo, ela trouxe um plantão para falar sobre a situação do Supremo Tribunal Federal. O presidente, ele fez uma intervenção em duas ações de um dos ministros e pegou para si a responsabilidade de três casos. Hoje, a gente traz também informação de que a OAB do Distrito Federal, ela aprovou o envio de pedido de impeachment contra ministros. Ou seja, a situação, dois cabras que deviam ser os caras mais honestos do mundo, ou pelo menos do Brasil, por representar a alta cúpula da justiça, eles serem, agora estão passando por esse perrengue diante da população e podem ser, devem ser, passar por julgamento no Tribunal Superior Eleitoral. Ou seja, no Supremo Tribunal Federal, não é Superior Tribunal Federal, é o Supremo Tribunal Federal, a maior instância da justiça no Brasil. E a OAB já pede aí envia um pedido de impeachment ao Legislativo Municipal. Vamos trazer essa informação, agora são 8h28.
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0: Isso, 8h30, a Ordem dos Advogados do Brasil, OAB, no Distrito Federal, aprovou nesta quarta-feira, dia 9, o envio ao Conselho Federal da entidade, um pedido de impeachment de investigação contra os ministros do Supremo Tribunal Federal, STF, Alexandre de Moraes e Dias Toffoli. A decisão foi tomada por maioria durante uma reunião extraordinária do Conselho Pleno, realizada entre a noite de terça-feira e a madrugada de quarta. Além de focar nos dois magistrados da Suprema Corte, o documento aprovado amplia o escopo e solicita as investigações que abranjam também ministros do Tribunal Superior Eleitoral, do TSE, do Superior Tribunal de Justiça, o STJ, e outros integrantes do Poder Judiciário em geral. A seccional exige das autoridades competentes uma apuração profunda, isenta e transparente de qualquer autoridade que possa estar implicada em irregularidade na situação. Preste atenção, vou repetir esse trecho, que ele é de muita relevância. Esse pedido da OAB, ela pede apuração não só para os ministros da Suprema Corte, mas também ministro do TSE, que é o Tribunal Superior Eleitoral, do Superior Tribunal de Justiça, o STJ, e outros integrantes do Poder Judiciário em geral. Essa seccional, ela exige das autoridades, ou seja, esse pedido de investigação e também pedido de impeachment contra os dois ministros, exige uma apuração profunda, isenta e transparente de qualquer autoridade que possa estar implicada em irregularidades, que esteja cometendo erro em pleno seu poder, que é um representante alto do Poder Judiciário. O texto aprovado pela OAB do Distrito Federal pede ainda o afastamento cautelar das funções daqueles em que for constatada tal necessidade durante as investigações, ressaltando que devem ser preservadas as garantias constitucionais do contraditório e da ampla defesa. Ao finalizar o documento, a OAB, ela reafirmou o caráter institucional da medida e destacou que as deliberações são orientadas estritamente pela defesa da Constituição Federal, da legalidade e da harmonia entre os poderes da República, assegurando que o ato ocorre sem qualquer viés político partidário. Meu Deus do céu, a que ponto chegamos? A que ponto chegamos? Pedir ao impeachment de ministros do Supremo Tribunal Federal. Isso é o OAB, viu? A OAB tem muita relevância no Brasil. É a Ordem dos Advogados do Brasil. Sabe o que é isso? A Ordem dos Advogados, que controla praticamente aí todo a seara do direito no Brasil, que pede aí o impeachment de dois ministros do STF. Não é qualquer um que está pedindo, não. Não sou eu que estou pedindo impeachment, não. É a OAB, Ordem dos Advogados do Brasil. Complicado. 8h33, obrigado pela audiência, obrigado pela sintonia. Na sequência vem o programa Jornal, vem o programa Bom Dia Pontal, com o Mário Sérgio, que substitui Tarciano Lopes. E na sequência volta o Jornal da Pontal, trazendo aí muita informação, com David Porto, J. Pinheiro e você participando através do nosso WhatsApp, tá bom? Bom dia, meu amigo David Porto, manda... Um abraço pra gente na feirinha, abraço, qual o nome? Bom dia, alunos do Alice... Os alunos do Alice Salles estão morrendo de calor na sala de aula. Só está tendo um ventilador na sala. Pronto, atenção, secretário de Educação. Rapaz, lá no município de Iuiú, as escolas todas têm ar-condicionado. Aqui em Carinhanha, aluno morrendo de calor, aluno passando mal por conta de... Moço, vamos organizar esse trem aí. O que falta para colocar ar-condicionado? Porque Iuiú, que é o município menor, certamente deve ter um repasse muito menor, consegue fazer essa organização. E a secretaria aqui em Carinhanha não consegue fazer? Vamos colocar ar-condicionado para esses alunos, coloca pelo menos um climatizador. Eu até sou mais a favor de um climatizador grande, daquele que tem aí nesses supermercados. Como, por exemplo, aquele climatizador que tem ali no Beira Rio, um climatizador grande. Que melhora o clima e não tira a umidade, né? Mantém a umidade. Agora fica aí aluno no maior desconforto, tanta verba que vem para o município, pelo amor de Deus, aí precisa estar sempre falando desses problemas aqui no programa. É mãe de aluno queixando disso, queixando daquilo. Fica só o que fazer. Abraço para seu Zeca, nos acompanhando. Onde seu Zeca está nos acompanhando? Não falou onde, só disse que é seu Zeca. Abraço, seu Zeca. E o Rosenildo não respondeu se a lagoa tem água ou não tem. Esse aqui já mandou, foi uma coleção de cachaça que ele tem. É isso aí, meu irmão. Abraço, Itamar Santos. Itamar Santos na Barra do Parateca. Também Idelmar Santos, lá no povoado de Lagoa da Onça. Pronto, o programa chegou ao final. Obrigado pela audiência, obrigado pela sintonia. Na sequência tá vindo aí Mário Sérgio com muita música para você. Abraço e até meio-dia.
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0: Oi, bom dia.
1: Começa aqui com alegria no coração.
0: Muito bem, com alegria no coração, vem chegando.
1: Bom dia.
0: Isso mesmo, tá na Pontal, tá legal. 8 horas mais 41 minutos, uma ótima manhã de quinta-feira, chegamos.
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0: E aí, gente, bom dia, Carinhanha, bom dia, Malhada, bom dia, Brasil. Estamos começando mais um Bom Dia Pontal. Quinta-feira, 10 de setembro de 2026. E aí, como é que você tá? Tudo bem com você? Que bacana ter você aí com a gente. A gente vai juntinhos até o meio-dia na sua estação. Você acompanhou muitas notícias nesta manhã, né? Já aí com David Porto e Jota Pinheiro. E agora vem muito sucesso.

0: Ponto FM tá na Pontal, tá legal. João Neto e Frederico, ouvida aqui no Bom Dia Pontal.
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0: Vamos lá, nativos de Áries, nascidos de 21 do 3 a 21 do 4. Bom dia, arianos. Bom dia, arianas. Hoje é quinta-feira, dia 10 de setembro. As previsões. Tem tudo para acabar com as pendências e colocar o serviço em ordem. Ataque seu lado diplomático, tá um, e favorece o trabalho em equipe, mas ideias muito fora da caixinha podem trazer dificuldades. Cautela, então. Com seus instintos ativados, podem descobrir novas maneiras de fazer o dinheiro render mais e mudar de vida. No amor, Vênus em Escorpião tende a despertar seus desejos para dar de intensos hoje. Para lá de intensos hoje. À tarde, Mercúrio entra na casa 7, favorece conversas honestas. E aí, pode acertar os ponteiros com love ou, caso está free, desencalhar. Palpites 36, 39 e 54. A sua cor do dia é roxo. Vamos lá para os nativos, né? De Touro, nascidos de 21 do 4 a 20 do 5. Bom dia, taurinos. Bom dia, taurinas. Quintou com chances de fortalecer alianças e deixar a rotina mais leve. Afinal, seu poder de negociação e diplomacia estão on e podem favorecer acordos. Seu network e uma boa relação com o pessoal do serviço também vai ótimo. O dia pode trazer surpresas, inclusive para o seu bolso. Então, um projeto criativo, útil e prático, conta com mais chances de progredir. No amor, é dia de comprometer pra valer. Se tá na pista, você tende a mexer com alguém de um jeito irresistível e engatar romance. Se tem um love, pode dar um passo mais sério na relação. Só não deixe o ciúme tomar conta. Palpites pra você hoje é o 30, 55 e 21. A sua cor do dia é vermelho. Alunativos de Gêmeos, nascidos de 21 do 5 a 20 do 6. Bom dia, gemelianos. O dia pode ficar intenso, mas também produtivo, com mais facilidade para perceber o que é preciso ser ajustado. Tende a melhorar processos, fortalecer a relação com colegas e resolver pendências ou até bagaças. Bom dia para ajustar hábitos e cuidar da alimentação. E o instinto agradece, o intestino agradece. No amor, com Mercúrio no paraíso astral à tarde, seu poder de envolver e conquistar tá no modo turbo. Se tá na pista, bate-papo pode virar uns pega fácil. Se já tem alguém, fazer algo que os dois curtem, deve ser uma boa. Palpites para hoje é o 18, 36 e 54. A sua cor do dia é limão. Daqui a pouquinho traremos mais previsões astrais pra você aqui no Bom Dia Pontal.
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0: Hora certa, agora são 8 horas mais 53 minutos. 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É a melhor. 8:56.

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2: Estamos de volta. Vamos lá trazer Portal Notícias, a primeira edição nesta manhã. Mendonça homologa delação sobre repasse a filme acerca de Bolsonaro. A reportagem a gente confere agora.
3: O ministro do Supremo Tribunal Federal, André Mendonça, homologou nesta quarta-feira o acordo de delação premiada do doleiro Antônio Carlos Freixo Júnior no âmbito das investigações sobre repasses de dinheiro de Daniel Vorcaro, dono do Banco Master, à produção do filme Dark Horse sobre a vida do ex-presidente Jair Bolsonaro. Freixo Júnior, também conhecido como Mineiro, é apontado como responsável pelos repasses de dinheiro ao fundo Heaven Gate, nos Estados Unidos. O fundo é gerido por um advogado próximo a Eduardo Bolsonaro, ex-deputado federal, filho do ex-presidente e que atualmente mora no país norte-americano. O caso envolve o senador Flávio Bolsonaro, candidato à presidência da República e também filho do ex-presidente Jair Bolsonaro. O parlamentar pediu dinheiro a Vorcaro para, supostamente, financiar o filme sobre o pai. Flávio vem afirmando que os recursos do ex-banqueiro foram destinados integralmente à produção da obra. Eduardo Bolsonaro também nega ter recebido dinheiro de Daniel Vorcaro. Com informações da Agência Brasil, da Rádio Agência Nacional em Brasília, Rafael Guimarães.
2: Ok, obrigado, Rafael, pelas informações. Já já vamos trazer a segunda edição do Portal Notícias.
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2: Atenção, produtor rural de Malhada. Atenção, ó. O Sindicato dos Trabalhadores Rurais, Agricultores e Agricultoras Familiares de Malhada informa, né? Avisa que o período de inscrição do ITR já começou e vai até dia 30 de setembro. O atendimento é de segunda a sexta-feira, pela manhã das 8 ao meio-dia, à tarde das 14 às 15h30. O local de atendimento é na sede do Sindicato Rural em Malhada. Prioridade aos sócios. Então, não deixe para a última hora. Regularize a sua propriedade dentro do prazo e evite multas. Manter o seu imóvel regularizado é valorizar o campo, contribuir para o desenvolvimento da nossa região. Então, para melhor, conte com seu sindicato. Vamos lá, a gente prossegue ao vivo falando agora para você, né? 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Então, seja muito bem-vindo. 9h13, a gente segue ao vivaz trazendo muito mais.
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12: Ah, Rio Preto! Diga Arnaldo, Zeneto e Cristiano junto e misturado, hein?
13: Essa é complicada, hein?
12: Nunca aconteceu comigo.

0: Pontal, pra vocês, é Henrique Gabriel. A gente separou e não sabe participação do Gustavo Lima aqui no Bom Dia Pontal.
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0: Vamos lá aos nativos de Câncer, nascidos de 21/6 a 21/7. Bom dia, Câncer. Trazendo mais foco e praticidade, a Lua em Virgem te ajuda a organizar as ideias antes de colocar a boca no trombone. Ou seja, bom dia para responder mensagens, marcar reuniões ou fazer entrevistas de emprego. A partir da tarde, a energia é ótima para colocar a conversa em dia com os parentes, tá bom? E no amor, ingressando no paraíso astral, Vênus aumenta seu poder de atração. Ligue o radar, pois um flerte pode surgir de surpresa e virar uma paixão daquelas. Se tem um love, tem tudo para reacender a chama na relação. Palpites 21, 57 e 39. A sua cor do dia é amarelo. Alô, Virgem nascido, aliás, Leão, nascidos de 22/7 a 22/8. Bom dia, leoninos. Com baita carisma e poder de influência, pode ficar mais fácil expressar suas ideias e vender seu peixe a partir da tarde. O clima em casa pode ficar intenso, mas favorece as reconciliações. Então, mudanças inesperadas tendem a pintar na sua vida social, inclusive uma mensagem, convite, reencontro ou amizade surpreendente. Sua atenção aos detalhes tem tudo para marcar presença e ganhar pontos com flerte, ficante ou com seu mozão. Alguém do passado pode reaparecer e trazer sentimentos profundos à tona, mas pense bem se vale replay. Palpites 51, 15 e 31. A sua cor do dia é rosa. Agora sim, o signo mais cobiçado, né? Mais extraído. Virgem, nascidos de 23/8 a 22/9. Bora lá, Virgem. Tende a mostrar confiança e competência e sem ficar fazendo a média com ninguém. Chance de pintar uma ideia capaz de virar o jogo. A partir da tarde, mudanças inesperadas podem rolar e fazer repensar suas metas. Com Mercúrio aterrissando na casa da fortuna à tarde, momento oportuno para negociar, fazer acordos ou conversar sobre assunto salarial. No amor, tudo indica que vai ficar mais consciente do que quer, mas a timidez pode dar o ar da graça. O bom é que esse jeito reservado tende a dar um toque de mistério às conversas e despertar o interesse do flerte ou mozão. Palpites 14, 41 e 31. A sua cor do dia é violeta. 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Agora 9h24 aqui no seu Bom Dia Pontal, a gente prossegue trazendo mais músicas e você pode participar. 3485-2041, peça sua música.
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2: Estamos de volta, vamos lá, previsões para os nativos de Libra.

0: corpo e alma, no flash ou no romance. Os sentimentos tendem a se intensificar. A paixão, mas o ciúme também. Oxê! Palpites 26, 53 e 17. E a sua cor para hoje é marrom. Alô, escorpião, nascidos de 23 do 10 a 21 do 11. Bom dia! Tudo indica que vai valorizar seus talentos e o próprio trabalho. Sua persistência tende a gerar din-din, né, extra, e claro, a partir da tarde mudanças repentinas podem rolar e pedir que repense como administra as suas finanças. Tende a se sentir muito bem consigo mesmo, sendo um bom dia para se cuidar, renovar o visual ou fazer algo que goste. No amor, então, Vênus no seu signo te deixa no auge do poder da sedução. E aí? Pode fisgar o crush ou conquistar de vez o coração de quem ama. Na intimidade, tudo indica que vai querer sair do arroz com feijão. Palpites, 23, 58 e 59. A sua cor do dia é preto. Nativos de Sagitário, nascidos de 22 do 11 a 21 do 12. Bom dia, Sagita. A lua no ponto alto do seu horóscopo coloca todas as suas ambições em destaque. E ainda te ajuda a organizar planos, corrigir detalhes e mostrar o serviço. Pode começar o dia com vontade de ficar mais na sua, longe de amigos que sugam na sua energia e o errado não tá. Já à tarde, Mercúrio entra na casa 11 e desperta seu lado sociável, conservante e rolezeiro. No amor, sentimentos escondidos podem vir à tona e até um ex tem chance de ressurgir. Pense bem, pois tem gente que volta das cinzas, mas não é fênix, tá? É um encosto, reviravoltas e surpresas tendem a rolar e agitar a sua vida amorosa. Palpites para hoje, 22, 59 e 23. A sua cor do dia é pink. São 9h45, bom dia Pontal, a gente prossegue trazendo muito mais músicas aqui na sua melhor.
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3: 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Bom,
4: agora 9h47 no Bom Dia Pontal, deixa eu falar pra você aqui, né? 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

0: 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Yuyu, tá ligadinha acompanhando a gente. Tudo bem, Edith? Uma excelente manhã pra vocês, tá? O pessoal também ouvindo a gente do assentamento Renascer. Abraço aí pro Pedro Júnior no assentamento Renascer, que tá ligadinho. Todos lá curtindo o nosso programa. É o pessoal do município de Manga, todo mundo acompanhando o nosso programa. Muito bom dia.
1: Bom dia, bom

0: Muito obrigado!
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2: Muito bem, você curte o Bom Dia Pontal, ouvimos Dilcinho Audácia.
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2: Vamos lá para fechar as previsões de hoje. A Capricornianos nascidos de 22 do 12 a 21. Quintou com os dois pés no chão. Depois do almoço, Mercúrio entra na décima casa e ativa sua diplomacia, o que pode abrir portas e te ajudar a alcançar metas. Sua vida social tende a ficar intensa com amizades de confiança se fortalecendo e novas conexões interessantes surgindo. No amor, o amor pode nascer de onde menos espera, inclusive uma amizade ganhando cor. Aquele crush conhecido finalmente te olhando, né? Ou um mate pintando num rolê com amigos. Se tem um love, o clima de parceria e lealdade é ótimo. 15, 24 e 59, palpites, a sua cor do dia para hoje é verde. Alô, nativos de Aquário, nascidos de 21 do 1 a 19 do 2, bom dia, aquarianos, bom dia, aquarianas. Seu poder de influência... tende a aumentar e você pode ganhar destaque no serviço e sem precisar ficar bajulando ninguém. Se está de olho numa promoção ou outro objetivo, é um bom dia para mostrar seus talentos. Com mais atenção aos detalhes, pode enxergar oportunidades onde ninguém vê, né, e organizar melhor as suas finanças hoje. No amor, sinal de atração inesperada. Agora com o seu amor, tende a sair da mesmice. Mas a partir da tarde, pode ser bom rever certas ideias de diversão a dois. Na intimidade, seu senso prático tende tudo para dar as caras. Palpite 51, 59 e 42. A sua cor do dia é verde claro. Alô, nativos de peixes, nascidos de 20 do 2 a 20 do 3. A lua em virgem mostra que unir forças tende a ser o caminho para melhorar os resultados no serviço. Notícia ou mudança inesperada tem chance de acontecer dentro de casa a partir da tarde. No amor, seu jeito acanhado pode despertar o interesse de alguém. E as chances de embarcar num relacionamento, né, num relacionamento sério, são boas. A intimidade tende a crescer com conversas quentes, revelações e muito entrosamento. Palpites para hoje, 38, 61 e 07. A sua cor do dia é verde. Muito bem, a gente prossegue.
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2: Legal demais, a gente prossegue ao vivo. Daqui a pouquinho tem informação para você, mais uma edição do Pontal Notícias. Eu volto já.

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13: Ok, bora lá para a informação. Oscar 2027. 6 filmes são finalistas para representar o Brasil. E a reportagem?
14: A Academia Brasileira de Cinema anunciou 6 filmes nacionais que seguirão na disputa para representar o Brasil no Oscar 2027 na categoria de melhor filme internacional. Os 6 filmes selecionados são 100 Dias, inspirado no livro do navegador Amir Klink e dirigido por Carlos Saldanha, A Fabulosa Máquina do Tempo, documentário sobre um grupo de meninas do sertão do Piauí, dirigido por Elisa Capai, A Natureza das Coisas Invisíveis, Outro Universo de Amizade e Dilemas entre Meninas, de Rafaela Camelo, Feito Pipa, de Alan de Berton, que ganhou o Urso de Cristal e o Prêmio do Júri no Festival de Berlim. Nosso Segredo, de Gracie Passou, o grande vencedor do Festival de Gramado, e ainda Vicentina Pede Desculpas, de Gabriel Martins, o mesmo criador de Marte 1. Os 6 títulos finalistas foram escolhidos por uma comissão a partir de uma pré-lista com 15 produções divulgadas em agosto. Essa é a primeira etapa do processo de escolha do representante brasileiro, ou seja, não há garantia de uma vaga automaticamente entre os indicados à estatueta. A decisão final sobre qual longa-metragem será o representante oficial do Brasil será divulgada na quarta-feira da semana que vem, dia 16 de setembro. Ano passado, o Brasil conquistou o primeiro Oscar na categoria de melhor filme internacional com o longa Ainda Estou Aqui, dirigido por Walter Salles. Este ano, O Agente Secreto, de Kleber Mendonça Filho, também foi indicado, mas quem levou foi o norueguês Valor Sentimental. Da Rádio Nacional em São Luiz, Gabriel Corrêa.
13: Ok, obrigado, Gabriel, pelas informações. Daqui a pouquinho tem mais notícias.
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13: Vamos lá, deixa eu falar para você. O Sindicato dos Trabalhadores Rurais e Agricultores... agricultores e agricultoras familiares de Malhada informa que as inscrições do Garantia Safra 2026-2027 estão abertas. Vai até dia 21, tá bom? Deste mês, 21 de setembro. Locais de inscrição: sede do sindicato na Rua Manuel Pedro em Malhada, Delegacia Sindical do Povoado de Canabrava e também a Delegacia Sindical do Quilombo de Pau d'Arco. Participe, garanta seus direitos e fortaleça quem produz. Quem trabalha e produz no campo. Os documentos necessários é a xerox do CAF ativo, RG e CPF do representante, pela UFPA declarante. A documentação deve estar legível e atualizada. E atenção, a inscrição só será realizada com a entrega de todos os documentos solicitados. Então não deixe para depois. Aí comunicando o sindicato de Malhada. Gente, agora 10h12, 10 horas mais 12 minutos. Deixa eu trazer mais músicas. Daqui a pouquinho, né? Vamos trazer também que muito mais informação pra você. Já, já. Vamos trazer mais músicas. 10 horas, 12 minutos. Muito bom dia pra você.

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0: Volta, alto aí pra você, o seu legado Neto Brito, Blood Flash, rolou aí pro Maurício Nassudene ouvindo o nosso programa, ele ofereceu pra todos na Rua de Baixo, todo mundo acompanhando a gente, uma ótima manhã pra vocês, obrigado pela companhia, pela audiência, tá? 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Agora são 10h23 no nosso Bom Dia Pontal. A gente prossegue aqui, né? Deixa eu falar para você também aqui. Já, agora a gente vai falar da... Daqui a pouquinho eu falo da Edmar Construções, então, já. Deixa eu atender participação, você que tá participando, muito obrigado pela companhia. Atenção, você que perdeu seu documento, eu vou falar aqui, atenção, foi encontrada aqui, né? Uma carteira com documentos, né? Inclusive aqui o RG, que está em minhas mãos, em nome de Karen Kelly de Castro Lopes. Atenção, Kellen de Castro Lopes. O seu RG foi encontrado e está aqui na Rádio Pontal, tá? A sua bolsinha. Isso mesmo, a carteirinha foi encontrada e está aqui na Rádio Pontal, tá bom? Karen Kellen de Castro Lopes. Muito bem, quem conhecer a mesma, retransmita o recado por gentileza. Vamos lá, agora são 10h25. 10h25, deixa eu atender mais uma participação. Vamos lá, participação chegando. A gente tem o prazer em atendê-la. Vamos lá, coloca mais aí, coloca o zap.
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2: Bom dia, mano Sérgio. Aqui é Dolores do Julião.
0: Bom dia, Dolores.
2: Gostaria de oferecer uma música a seu... Tem Manel Lobô.
0: Seu Manel Lobô.
2: Pela passagem do aniversário dele, sábado. Eu peço a Deus que Deus proteja ele de muitos anos de vida e saúde para ele. Está completando mais um ano de vida, sábado, né? E ofereço uma música com o Amado Batista. Essa música pode ser Folha Seca para ele, tá bom? Dolores do Julião. Fala Dolores de Miro, que ele sabe quem é.
0: Dolores. Muito bem, parabenizar, né? Seu Manel Lobô lá em Ressaca. Seu Manel, 94 anos, se não me falha a memória, 94 aninhos, né? Aninhos a gente fala, pela grande convivência, né? A grande experiência, o respaldo, esse legado grande que seu Manel Lobô, né, tem em sua vida. Seu Manel, muitos anos de vida, parabéns. Eu conheço muito, tenho um grande respeito, né? Quando eu vou em Ressaca, eu gosto de sentar, conversar um pouquinho com seu Manel, porque a gente, né, a cabeça da gente já muda um pouquinho aquela estética de raciocínio, né, de leveza. E isso é bom, você conversar com essas pessoas aí que têm experiência, como seu Manel Lobo lá em Ressaca. Então, parabéns, seu Manel. Muitos anos de vida. Felicidades mil!

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7: 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Agora 10 horas mais 38 minutos. Estamos de volta ao vivo. Hoje é quinta-feira, dia 10 de setembro de 2026. Para você que tá aí ligadinho, muito bom dia para você. 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
7: E a gente segue ao vivo aqui. Quem pede música no nosso programa? Bom dia, Mário Sérgio, tudo bem? Gostaria de ouvir Edgar Mão Branca pra nós aqui. Não colocou o nome, mas valeu. Você que pediu, tá? Abraço. Bom dia, Mário, tudo bem? Passa aí pra mim a música do Rio Negro e Solimões. Heroína Fernandes, bom dia, Heroína. Tudo bem contigo, querido? Vamos juntos. Deixa eu atender mais uma participação.
9: Bom dia, Mário Sérgio. Bom dia.
10: E aí, como é que você tá? Tudo bem com vocês?
9: Tudo bem, tudo da paz.
10: Espero que vocês estejam bem. Comigo tá ótimo. Oi, Marcês. Meu nome é Santa, aqui no Morrão.
9: Santa?
10: É. Que pessoa musga. O Guilherme Silva, meu cavalo sabe.
9: Ó.
10: É. Te ofereço pra todos meus vizinhos, meu esposo, meus filhos, e pra todos vocês aí também, Corrinha, no Golvi.
9: Alô, Corrinha, bom dia.
10: Ofereço pra ela, pra todos, e pra todos que estiver na escuta, que gostar da música. Fica com Deus. Deus abençoe o seu dia.
9: Abração, tá bom, Sandra? Eu passo a música daqui a pouquinho.
11: Bom dia, Mara Sérgio, tudo bem com você?
9: Tudo bem.
11: Eu quero que você mande uma música de Guilherme Silva, qualquer um que estiver na programação, para minha filha Giovana Mirelle, para todos os ouvintes que estiver ouvindo, principalmente para mim em Alto Bonito. Participe. E pra você, aqui é a Darlene de Aguiais. Passa mesmo, viu, Mário? Tô esperando.
9: Beleza, eu passo o Guilherme Silva daqui a pouquinho pra vocês, tá? Abração, Líria e a Lucimar em Alto Bonito também, ouvindo o nosso programa. Muito bom dia. Zelinda da Rua de Baixo, tá oferecendo música pra Celdinha, pra quem mais aqui? Tandu, Luan e Pierre, né? Mandar um abraço pra toda a família, pediu, família Farias, né?

Lá de Julião, um abraço pra você. Bom dia, Mário Sérgio. Neide do Julião tá ligadinha lá na rua da Caixa d'Água, né? Curtindo o nosso programa lá em Julião também, curtindo a 91. Vamos juntos. 10h44, tem Edgar Mão Branca, canta pra gente. Vamos, forró.

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0: Pontal, pra você, Eduardo Costa. Olha ela aí, aqui no Bom Dia Pontal. 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
2: De volta, 11h08. Pontal Notícias. Operação da Polícia Federal mira deputado Mário Frias e produtora do filme. A reportagem.
3: O deputado federal Mário Frias é alvo de operação da Polícia Federal nesta quinta-feira por suspeita de desvio de emendas parlamentares para o filme Dark Horse, que conta a vida do ex-presidente Jair Bolsonaro. Além de Mário, a produtora Karina Gama e dona do Instituto Conhecer Brasil também está sob a mira dos investigadores. Mário Frias, do PL de São Paulo, foi secretário de Cultura do governo de Jair Bolsonaro e é um dos produtores do filme sobre o ex-presidente. De acordo com a PF, a Operação Makeup cumpre 49 mandados de busca e apreensão expedidos pelo Supremo Tribunal Federal nos estados de São Paulo, Rio de Janeiro, Ceará e Distrito Federal. São investigados os crimes de peculato, falsidade documental, lavagem de dinheiro, organização criminosa e crimes licitatórios. Segundo a Polícia Federal, uma organização criminosa formada por agentes públicos e privados teria direcionado dinheiro para empresas subcontratadas de forma irregular e sem comprovação de que os serviços foram realmente prestados. As tentativas de esconder os desvios teriam continuado até julho deste ano. Os levantamentos financeiros realizados identificaram movimentação de centenas de milhões de reais entre as empresas do esquema. Nós aguardamos um posicionamento de Mário Frias e de Karina Gama, da Rádio Nacional em Brasília, Gabriel Brum.
2: Ok, obrigado, Gabriel, pelas informações.
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4: Tudo bem, minha querida? Como é que você tá?
2: Opa, esse aqui? Vamos lá. Bom dia, Mário Sérgio. Vera de Pouso Alto ouvindo, ligadinha no som da Pontal. Valeu, Vera. Abraço pra você. Muito bom dia, tem mais participação.
4: Bom dia, Mário Sérgio, querido Vânia do Bairro São Francisco, como é que você está? Como é que está tudo bem, graças
2: tá tudo
4: a Deus?
2: Tudo bem.
4: Gostaria de mandar um alôzão para Rosinho da Lagoa de Júlio, João Rocha Fatia no Bairro São Francisco, para todos do Bairro São Francisco, vai para Chiquinho da Carroça. Chiquinho, é um alôzão para vocês, Chiquinho. É para todos do Mercadinho, para a Dona Neuza do Mercadinho Bela Vista, para todos do Bairro de Quequé, todos do Bairro de Irandir, vai para Alegria, vai para Dãozinho de Jesus e Marli, no Bairro São João, vai para Bia na Praça do Cristo. Vai para Cisar e Cleuzinha na Barrinha, para meu, todos os meus vizinhos que estão ligadinhos de ouvindo, Marilene Santos, para Edinalvo, Nota Colina, Josa, Cheiroso, para Jair, tecido da PIS 3, e para todos que tiverem ligadinho na Pontal, Mário Sérgio. Vai para a Lena do Bolo, lá de Tiba, oi Lena. E Taça, cadê Taça, Mário Sérgio? Taça, aparece, minha linda, estamos com saudade de você, todo mundo está com saudade de você. Aparece para nós aí, gata.
2: Aparece, Taça.
4: Para meu Cisilo, Raquel, o Jonathan, meu esposo Eugênio, E para todos que estiverem ligadinhos, meu primo Danda, que tá ligadinho te ouvindo. E para todos que estiverem ligadinho na Pontosa, é Mário Sérgio.
2: Sim.
4: Tá na Pontosa, legal, Mário Sérgio. Passa na Azevedo para nós aí, R$50, por favor. Bom, na Pontal tá legal. Vai. Mari, como é que você tá, minha linda? Pra todos que estiver ligadinho na Pontal. Tá na Pontal, tá legal.
2: Bacana. Entretenimento total aqui no Bom Dia Pontal. 11h13.
5: Oi, meus amores, bom dia. Um beijo no coração de cada um de vocês, meu povo querido. Maravilha. Oi, Mário, bom dia. Eu sou a Marilene Santos, estou por cá. Oh. Mário, passa uma música aí maravilhosa com o Austin brasileiro. Qualquer um tiver na grade pra mim curtir. E pra todos que gostar de dançar forró assim como a Marilene Santos.
2: Isso.
5: Bom dia, meu povo. Um beijo no coração de cada um de vocês. Chama na bota.
2: Chama na bota.
6: Essa música que eu vou cantar agora.
2: 11 horas mais 3 minutos. Chama na bota. É o som da Nayara Azevedo. Quem canta pra gente aqui, né? É, a Marilene Santos pediu. Eu toco sua música já.

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20: São 11 horas mais 36 minutos, estamos de volta ao vivo aqui na sua melhor, tá? 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
20: Bora lá, deixa eu falar aqui. Atenção, ó, foi encontrado aqui um RG, uma carteira com RG, com documentos, né? Em nome de Karen Kelly de Castro Lopes. Karen Kellen de Castro Lopes, a sua carteirinha com os seus documentos foram encontrados e estão aqui na Rádio Pontal, tá bom? 11:38, abração aqui pra Edith em Morrinhos, Yuyu, Dona Helenice na Fazenda Poço de Pedras também ouvindo a gente, uma ótima manhã, a Valdirene em Boqueirão, Yuyu, a todos lá em Boqueirão, todo mundo ouvindo a gente, muito bom dia, abraço pra você que tá acompanhando a gente em Nhandutiba, Minas Gerais, a Helenita em Veredinha, Miravânia, também ligadinha no som da Pontal, muito bom dia pra você. Miúda, no assentamento Marrecas. Alô, Alegria, no centro da cidade, tá ligadinha, no bairro São Francisco, não é isso?

0: Pontal, pra você, amado Batista, se não for por amor, a penúltima de hoje do Bom Dia Pontal, que vai ficando por aqui. Na sequência, tem Jornal da Pontal. J. Pinheiro e David Porto tá chegando já, logo após o horário eleitoral gratuito, tá? E a gente vai trazer a pequena nossa mensagem de otimismo.
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0: Vontade de superar. Não importa o que a vida apronta, haverá sempre uma vontade imensa de superar. A esperança tem o dom de insistir em continuar buscando um amanhã de belezas e levezas. Assim, os sonhos renascem como uma linda manhã de sol, nuvens brancas e céu azul substituem os tons escuros de ontem, dando vida e oportunidade para uma nova tentativa de felicidade. O coração tem dessas coisas. Encontra nos pequenos detalhes motivos para recomeçar. Acreditar que a força é capaz de superar os momentos ruins. Traz consigo vigor e a doçura que transformam desilusão em uma nova aventura de conquistas e alegrias. Impulsionado pela fé, voa alto e seguro, confiante que tudo é questão de tempo. Logo o vento soprará a favor, levando embora a dor, trazendo consigo sorrisos e amor. Do Gilca Marcos. Foi excelente. Quinta-feira a gente volta a se falar amanhã a partir das 8h30 aqui no Bom Dia Pontal. Desejo para você um excelente dia, né? Um dia maravilhoso. Um forte abraço para todos que acompanham sempre a Rádio Pontal. Tá todo mundo aí ligadinho. Tenha um excelente quinta-feira. Esse foi o nosso Bom Dia Pontal de hoje. E a gente volta a se falar amanhã. Valeu, gente. Abraço para todos. Fique com Deus e até lá. Tchau, tchau.

tem uma paz. Tem uma paz que a gente só encontra quando a gente busca lá no fundo do coração. Lá no fundo do coração.

0: Observatório Nacional. 11 horas 59 minutos 40 segundos. Observatório Nacional. 11 horas 59 minutos 50 segundos.
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20: Tudo bem, estamos chegando, Jornal da Pontal, quinta-feira, 10 de setembro. Estamos chegando, minha gente. Vamos lá. Você que está em sua casa já nesse horário do almoço, 12h29, 12h30, já chegando o relógio. Você já está aí na hora da sua preciosa refeição, uma ótima tarde para você. Satisfação ter a sua sintonia. Você também que está aí nas estradas, indo, ouvindo, boa viagem, Deus te acompanhe, te leve e te traga em paz. Você está trabalhando? Importante também trabalhar. Trabalhe com alegria, com satisfação. O trabalho que você exerce, ele pode ser também, né, um testemunho do seu serviço à sociedade e também um reflexo dos céus na sua ação aqui na Terra. Olha aí, olha aí. Aquele famoso ditado, né? Faça bem o que você estiver fazendo. Isso ajuda bastante. Às vezes você pode fazer um trabalho e você talvez entenda que não seja, imagina você, que não seja algo tão importante, mas na verdade todo trabalho é digno, todo trabalho é importante e por isso faça-o com o maior empenho, dedicação que você puder. E não importa, embora a gente saiba que é importante a questão financeira, salário, mas onde você estiver, trabalhe, dê o seu melhor. Tem gente que pode ganhar fortunas que não vai fazer bem. E outras pessoas podem ganhar até um pouco menos e vão dar um show de resultado, um show de produção. Por isso, trabalhe, trabalhe bem também. Faça a sua parte a melhor possível. Agora 12h31 no Jornal da Pontal, 12h31, estamos chegando daqui a pouco. Por falar em trabalhos, trabalhadores, hoje teve uma reunião com a prefeita Chica do PT, teve uma reunião também com servidores da saúde, agentes de saúde, servidores da área administrativa, onde foi discutido, eu vou trazer essa informação daqui a pouco, discutido um plano. Isso aqui é uma pauta, eita, essa pauta aqui é antiga, mas já começa a dar um indicativo de que vai acontecer. Deus abençoe, hein? Discutindo o plano de carreira e cargos de servidores do município de Carinhanha. Rapaz, olha aí, viu? Um avanço importante que pode, eu diria, assegurar direitos. Um dos grandes problemas, já vou até entrar nesse assunto aqui. David Porto, boa tarde, Porto.
21: Boa tarde.
20: Peraí que seu microfone tá agora sim. Boa tarde, Porto.
21: Boa tarde.
20: Agora melhorou. Vamos lá. Já entra nesse assunto aqui, vamos trazer os destaques aqui com o Porto, mas já entra nesse assunto. O serviço público, ele tem algumas particularidades, diferente da iniciativa privada. Você tem ali uma infinidade de áreas: saúde, educação, assistência social, administrativo, você tem motorista, você tem operador de máquinas, você tem segurança, guarda municipal, você tem uma infinidade, professor, enfim, são áreas bem diferentes e todos são servidores públicos, cada um na sua área. É comum também ter o rodízio de gestores, de prefeitos, vai tendo o rodízio, às vezes eleição, reeleição, mas na sequência já tem que ser um outro prefeito. E nem sempre os gestores que ocupam a prefeitura, têm a função de gerir o município, eles têm o cuidado ou a responsabilidade de cuidar dos servidores no quesito remuneração. A atualização salarial anual. Tem cidades aí que o servidor está há mais de 10 anos, o salário defasou. Então é importante sim ter um plano. Agora falando de carinho, é importante sim ter um plano de cargos, de carreiras e cargos do servidor municipal, de todas as áreas, os que não tem ainda, para justamente dar ao servidor a condição de exercer a sua função e ter a sua remuneração de acordo com o que a legislação manda. E hoje teve essa reunião, agora pela manhã, A prefeita Chica do PT esteve com representantes da categoria de servidores municipais, esteve aí com os agentes comunitários de saúde, representantes, servidores do administrativo. Já num diálogo inicial, para tratar da construção do plano de carreiras e cargos para os servidores do Executivo Municipal, ou seja, da Prefeitura de Carinhanha. Esse plano, ele deve alcançar as categorias de agente de saúde, agente de endemias, motoristas, aí tem dentistas, psicólogas, assistente social, enfim, todos os setores. Eu quero ressaltar aqui que essa iniciativa é importantíssima. Esse diálogo, eu defendo isso aqui, já cobrei em outro momento também, é importante que esse diálogo ele aconteça respeitando a legislação, respeitando as condições financeiras do município, mas a gente precisa ter um plano norte. Para onde seguir? Então, um debate de propostas que começa já a ser construído, valorizar o servidor, valorizar as famílias dos servidores. Hoje também nessa reunião, a prefeita Chica, ela já encaminhou à Câmara de Vereadores um projeto, um projeto que trata de reajuste salarial aí de servidores públicos efetivos da área administrativa, reconhecendo também a importância do servidor. Já tá essa sequência aqui, Chica já tem feito há vários anos, inclusive a cidade de Carinhanha é referência, você pode pesquisar aí na Bahia ou no Brasil, nessa questão de servidores da área administrativa. Paga bem, mas cobra também, é isso aí, tem que ser lá e cá. Então tem essa valorização. O reajuste, o projeto já foi para a Câmara e agora esse plano de carreira, que é o que, eu diria assim, que é o que vai dar tranquilidade para o servidor, entra prefeito, sai prefeito, tendo um plano de carreira que seja aplicável e aplicado, certamente vai beneficiar quem está no serviço público há mais tempo, ó, quem está entrando agora. Então, basicamente, é um direito que a gente sabe que tem, não é fácil chegar lá no plano de carreira, mas está aí uma forma, né, de valorizar o trabalhador público, que precisa também dar respostas da qualidade do seu atendimento ao público. Então, a iniciativa que a gente parabeniza, parabenizamos agora também pela iniciativa. Deus abençoe essa construção, seja feito dentro de um diálogo, né, com todos os servidores, principalmente ouvindo o servidor, sem puxar saquismo, bota todo mundo para falar, representantes, não todo mundo, não consegue ouvir todo mundo, mas representantes de categoria, junta ali uns 5, uns 6, e aí monta essas comissões e vai conversar com o executivo, vai dialogar com o jurídico, com o administrativo, com o financeiro. Não é uma coisa do dia para a noite, a gente sabe disso, mas é preciso ter um começo. E hoje a gente tem esse começo nessa reunião aí, que contou com 6, 7 representantes do serviço público, mas também contou aí com a presença de representantes, secretários. Valdir estava presente também, Valdir Araújo, da questão da administração, pessoal acompanhando, já dialogando, construindo. Então é uma iniciativa que precisa desse incentivo, desse apoio, dessa construção coletiva. E os prefeitos da região também que estão ouvindo a gente, vamos cuidar também. Já posso até dizer aqui, pelo que a gente está observando do serviço público de Carinha, não deve demorar, Chica já até falou aqui também, não deve demorar a ter concurso em Carinhanha. Já aproveitando aqui, já falar para vocês, não deve demorar a ter concurso em Carinhanha. Então, já quem tiver vontade de trabalhar no serviço público municipal, comece a já visualizar esse cenário, que não deve demorar a ter concurso no município de Carinhanha. Mais concurso, não deve demorar. David Porto, alguns destaques, vamos trabalhar, repórter.
0: O governo federal assina novas medidas para baixar o preço do combustível no Brasil. A gente vai falar também sobre detalhes. Após a decisão do TRE, a Câmara de Sítio do Mato já convocou os suplentes da carinhense Lídia da Cerâmica, inclusive. E a gente vai trazer mais detalhes sobre a situação. Que dia é a sessão? Essa informação que é de interesse público. Vamos falar sobre um cofre que foi furtado no município de Uiú e tinha mais de 80 mil reais em dinheiro. A gente vai trazer essa informação e outra notícia, que é notícia boa. Após apelo por transferência, a criança carinhense de apenas 2 anos conseguiu vaga para o Hospital da Criança.
20: Muito bem, olha que notícia boa. Deixa eu mandar um abraço aqui para César Moreira, César de Cesarinho, César de Dufina, aí do Banco do Brasil. Estava acompanhando um pouco do trabalho do pessoal do Banco do Brasil. Aqui não é comercial de banco especificamente, não, mas junto também com os projetistas, né, os projetistas aí que trabalham, né, realizando projetos técnicos para empreendimentos rurais de Carinhã, e destacar o trabalho dessa turma. Eu estava vendo algumas publicações que o César colocou, e a gente às vezes, como a gente não tem condição de estar em todos os lugares do município e conversando sobre essa pauta com frequência, mas observando o trabalho que o Banco do Brasil está fazendo aqui na região, junto com os projetistas, ajuda aí muito a desenvolver a cidade, o campo, a zona rural. Cada lugar bonito, cada lavoura bonita, cada curral bonito, cada estrutura bonita e funcional, que ela vem aí de financiamento de recursos, né, financiados pelo Banco do Brasil, através das suas linhas de crédito destinadas à agricultura. Eu estou falando de pequeno, de médio, de grande produção. Então isso faz muita diferença para desenvolver a região. Nosso povo é trabalhador, nossa terra é fértil, nós temos um potencial gigante e muitas vezes falta um incentivo, e um incentivo financeiro, estou dizendo. E o Banco do Brasil tem feito esse trabalho com os consultores, com os projetistas, e tem feito muita diferença aqui na região. Abraço, César. César Moreira, um abraço para você. 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
20: Vamos lá. Ó, tá ouvindo a gente aqui, deixa eu aproveitar e falar. 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

0: explicar melhor para o pessoal entender. E é uma doença que muito difícil, né? Muito difícil, mas porém, com o tratamento certo, caso seja confirmado, há possibilidade de cura. Nós vamos trazer essa informação. Essa criancinha é de Carinhanha, estava aí, né, buscando um hospital especializado. A situação deu uma agravada, campanhas aí nas redes sociais, doação de sangue, enfim, busca por uma vaga em unidade própria para isso. Já temos uma resposta. Vamos lá, Porto.
1: Após a grande repercussão do caso da pequena Alice Nascimento, de 2 anos, a criança ela conseguiu uma vaga no hospital da criança em Feira de Santana para dar continuidade ao tratamento. A Alice, moradora de Carinhanha, ela estava internada com suspeita de leucemia aguda e plaquetopenia, um quadro que exige acompanhamento médico especializado. O caso havia mobilizado familiares, moradores e internautas que compartilharam um pedido de transferência e também se colocaram à disposição para ajuda com a doação de sangue. Na noite desta quarta-feira, ontem, dia 9, a família confirmou a nossa reportagem que a transferência da menina foi autorizada e realizada para o Hospital da Criança em Feira de Santana, como a gente havia dito anteriormente. A busca pela vaga ganhou força depois que o estado de saúde da Alice apresentou piora. Inicialmente, a família aguardava uma regulação para a Vitória da Conquista, mas passou a solicitar uma unidade com maior estrutura por conta do agravamento do quadro clínico. Além da transferência, a família havia feito um apelo por doação de sangue dos tipos O positivo e O negativo, destinadas à reposição de plaquetas. A mobilização nas redes sociais contou com o compartilhamento de moradores de Carinhanha, da imprensa também e de outras cidades da região. Agora, com a transferência para a Feira de Santana, os familiares e amigos seguem acompanhando a evolução do quadro e pedindo orações pela recuperação da criança.
0: Amém, gente, amém, amém. 12h47 aqui na linha com a gente, a mulher das carretas, a gerente da Zema, Ivone, já está aqui pronta e preparada direto da Avenida Santo Antônio, aqui no centro da cidade de Carinhanha. Cadê a Ivone? Cadê a gerente? Vamos lá, Ivone, muito boa tarde, Ivone.
2: Oi, Jota Pinheiro, boa tarde para você, boa tarde para o David, boa tarde para toda a equipe aí do estúdio e boa tarde você, né, que está aí em casa ou que está no trabalho, no trânsito, onde você estiver nos acompanhando. Eu desejo para você uma ótima tarde. Você falou carreta, ela está chegando, viu, Jota? Já está encostando aqui para a gente fazer abastecimento. Isso é bom, né?
0: Bom demais, Ivone, bom demais.
2: Bom demais. Então vamos falar de coisa boa, né? 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
1: Abraço, gerente Ivone. Um abraço aí para o motorista também da carreta chegando, já descarregando aí na Zima. Bom trabalho. A Ivone é a mulher das carretas e o motorista aí dá esse suporte, mas a mulher das carretas mesmo é a Ivone, a gerente Ivone. O motorista não dirige carreta, a Ivone não dirige carreta não, mas o dia que ela dirigir você vai ver como é que vai ser animado também. Mandar aqui um abraço para André, aí do Banco do Nordeste. André, grande abraço. Também destacar aqui o trabalho que o Banco do Nordeste tem feito na região. Realmente é um trabalho extraordinário, tem ajudado muitos produtores também. O Banco do Nordeste é forte na região também, hein? Abraço, André. Todos os projetistas e toda a equipe, né, que trabalha, os agentes de crédito e microcrédito também do Banco do Nordeste. 12h51 no Jornal da Pontal, 12h51, vamos trazer um caso aqui muito estranho. Um roubo de um cofre. Quem roubou esse cofre sabia que esse cofre estava cheio de dinheiro, Porto. Onde foi que levaram esse cofre? Já tem suspeito que o prejuízo foi grande.
2: Meio estranho e muitos comentários nas redes sociais com relação a esse caso.
1: Ô, trem doido.
2: O supermercado foi alvo de um furto durante a madrugada desta quinta-feira, dia 10 de setembro, em Uiú, no sudoeste da Bahia. Foi na rua Isaac Santos, no centro da cidade. Segundo informou a Polícia Militar, por volta das 4 horas, uma guarnição do 17º Batalhão foi acionada pelo próprio proprietário do estabelecimento, que constatou que o imóvel havia sido arrombado. Conforme o registro, os criminosos romperam o cadeado e arrombaram o acesso ao supermercado utilizando um pé de cabra. De interior, eles então levaram o cofre que lá estava. Ainda segundo o proprietário, o cofre guardava uma quantia estimada de 15 mil e 20 mil em dinheiro, além de aproximadamente 60 mil em cheques e documentos diversos. Após constatar o crime, a polícia realizou rondas em buscas por todo o perímetro urbano de Uiú, mas não conseguiu localizar o suspeito com o cofre nas costas. De acordo com a PM, a área não possuía testemunhas nem sistema de vídeo monitoramento que pudesse auxiliar na identificação dos responsáveis por esse crime. O comerciante foi orientado a comparecer à Delegacia de Polícia Civil e informar a ocorrência para dar continuidade nas investigações.
1: Que coisa, hein? Ninguém viu, rapaz do céu. Essa história tá muito doida, viu? Essa história aí tá... Mas deixa a polícia trabalhar. Olha, vou falar em furto. Vou trazer informação aqui sobre furto lá no Parque da Pega do Boi, Tio Zeca. Essa informação, foi registrado hoje um boletim de ocorrência na delegacia da cidade de Carinha para apurar um furto de arame. Olha que situação, furto de arame aí no Parque da Pega do Boi, Tio Zeca, no Cheira Cabelo. Então, compareceu a unidade de polícia hoje pela manhã, um servidor do município, era ligado ao patrimônio do município, que apurou que roubaram uma quantidade considerável de arame liso na região do Parque Tio Zeca. É um parque que pertence ao município e ao povo aí do Cheira Cabelo. Parque da Pega do Boi, na comunidade de Vila São José, Cheira Cabelo. Então, roubaram, furtaram o arame liso, furtaram também um vaso sanitário. Isso quer dizer o quê? Se a polícia começa a investigar agora, não porque o município não possa repor isso aí, vai repor, pode ter certeza, mas porque se o pessoal não ficar de olho, você não ficar de olho, vão querer levou o vaso, daqui a pouco vão levar as estacas, daqui a pouco vão levar o restante do arame, daqui a pouco vão levar mais vaso, vai levar as telhas, vão levar tudo. Eles vão levar tudo. Aí, se levar tudo, o trem complica. Então, já levaram isso aí. A gente sabe que é um espaço que tem seu uso, principalmente na festividade da Pega do Boi, e também as atividades escolares, atividades ligadas à questão ambiental, e o povo não pode permitir isso. Se souber quem foi que roubou esse arame, já avisa logo a polícia tomar providências, mas o delegado já está ciente do caso e vai investigar para tentar chegar ao autor ou autores. Cortaram o arame, carregaram o arame de uma parte do parque lá, é vaso sanitário, e se deixar, meu amigo, vai dar ruim. Aí vai gostar, né? Vai gostar. Brincadeira um negócio desse. A polícia está de olho, vai investigar e vai chegar logo ao responsável ou responsáveis por isso aí. Vamos de mais informações. Fala sobre a política, Porto. A gente trouxe esse caso aqui sobre a vereadora Lília da Cerâmica. Isso, algumas pessoas nem sabiam que Carinha tinha vereador em Sítio do Mato. Pois tem, gente. Tem ou tinha, eu não sei qual o termo aqui. Deus abençoe e continue tendo, porque é uma vereadora bem, bem ativa. A Lília da Cerâmica, esposa do Célio, neta de seu Zuíno Moreira, irmã, sobrinha de Josina, que foi vereadora, prima da Ardian Moreira também, enfim, família com atuação forte na política. Qual que está a situação agora de Lilian? Pô, teve uma decisão aí, teve um movimento na justiça, como é que está o caso de Lilian?
2: Sim, teve a decisão do TRE, que negou o pedido, né? Negou a ação, ou seja, a medida do grupo, né? Inclusive da vereadora. E aí, com essa negativa do TRE, dessa ação impetrada, ela acaba de ser afastada, né? Caçada por conta desse acontecimento, né? A fraude na cota de gênero. E com isso, a gente entrou em contato com a Câmara de Vereadores de Sítio do Mato, que nos informou que, diante dessa decisão da Justiça, ela foi afastada, assim como também o outro parlamentar. E já entram, nessa sexta-feira, são convocados os vereadores que vão entrar na suplência, que são o Jairo Costa de Andrade e o Pedro José dos Santos Filho. Eles devem entrar aí, um no lugar da Lília e o outro no lugar do Marco César, que vai para essa reta final dessa legislatura. Agora sim, existe um recurso, né? Que esse recurso foi negado no TRE, mas ele segue para a próxima instância, que é a última instância, e vai ver se de fato tem uma decisão positiva. Se sim, ela retoma o cargo. Se não, aí definitivamente ela sai do cargo de vereadora e definitivamente esses dois suplentes ficam até concluídas as eleições. Concluído o mandato.
1: Lilian, ela foi a... Sinto mais da cidade pequena. Ela foi a quarta vereadora mais votada. Ela teve 630 votos. A terceira vereadora mais votada ficou apenas atrás aí dos vereadores Dudu, que é do PT, 922 votos, e do Cacau, também do PT, com 640. Lilian teve 630 votos. Pra você ter ideia da quantidade de votos, o quarto colocado foi Renivaldo Cursino, ele teve 489, foi o quarto colocado. Lilian teve 630, a terceira melhor colocada lá em Sítio do Mato. Bom, aí eu tô fazendo o partido dela, Porto, é o Partido Progressista. Deixa eu só dar uma conferida aqui, em relação aos candidatos do Partido Progressista, que é o Partido da Lília. Como é que foi essa situação? Deixa eu ver se eu consigo trazer aqui a quantidade de votos que essas mulheres tiveram. Tem aqui Rose com 52, deixa eu ver aqui quem foi a que teve menos votos lá do Partido Progressista. E em relação a Amélia teve 2 votos. Partido Progressista. Foi então a Amélia teve 2 votos, a Amélia Magalhães, 2 votos. Deixa eu ver outra mulher aqui.
2: Essa Amélia foi a própria, né? Foi a própria que entrou naquele processo da cota da fraude, ou seja, ela teve 2 votos e aí a Justiça Eleitoral entendeu que foi uma fraude e não que ela tenha entrado na campanha de fato de forma definitiva para tentar ganhar as eleições.
1: Então, rapaz, por causa de uma mulher só, moço, então bagunçou tudo lá, hein? Senhores candidatos, vocês fiquem atentos, porque a Justiça tá de olho nisso aí. Tá de olho. teve aqui de mulher, basicamente aí foi a Amélia mesmo. A Amélia teve 2 votos, a outra mulher do Partido Progressista foi a cadê o nome da mulher, gente, aqui que eu trouxe? A Rose, que teve 52 votos. Então Rose não entrou, não. A questão aqui foi realmente a Amélia. Amélia Magalhães, que teve só 2 votos. A justiça entende que foi uma candidatura fictícia. Será que. Deixa eu olhar aqui. Só por curiosidade, vamos ver outra cidade aqui. Vamos ver outra cidade. Escolhe uma cidade aí, Porto, aqui da região.
2: Vamos escolher.
1: Pode escolher. Pode.
2: Serra do Ramalho.
1: Serra do Ramalho. Não, Serra do Ramalho eu conheço pouco, vereador lá.
2: Então vamos para Carinhanha mesmo?
1: Carinhanha?
2: Isso.
1: Então vamos. Deixa eu ver aqui, Carinhanha, se teve alguma mulher nessa situação. Olha, a gente tá arrumando problema. Espero que não. Eu vou olhar isso aqui agora, viu? Eu não quero encrenca com ninguém, não. Vamos lá. Só para ter uma noção aqui, se teve alguma mulher que teve dos partidos eleitos. Bom, os vereadores foram eleitos em Carinhanha, foram vereadores do PT, teve 3 cadeiras, então PT, PSB, PV, União, PSD, MDB, PRD e PP. São esses os, deixa eu ver aqui as mulheres, quer ver mulher aqui, vamos ver a mulherada. A mulherada aqui, deixa eu ver a lista completa, quantidade de votos. Vamos lá pro fim da lista. 1 e 2, Jornal da Pontal, tá no ar, vamos trabalhar, minha gente. Vamos ver quantidade das mulheres, as mulheres, cadê as mulheres aqui, quantidade de votos. Tem aqui do PL, com 1 voto, Edileuza, Edileuza, o PL não fez vereador em Carinhanha, correto? Confere aí, por favor, os partidos, quando eu falar aqui, você dá uma verificada aí, por gentileza, só pra eu não abrir 2 telas aqui. Veja os vereadores, os partidos com vereadores eleitos aqui em Carinha. Então teve Edileuza com 1 voto.
2: Para mim, anotando conforme você vai falar?
1: Não, só para você conferir os partidos que têm vereadores eleitos em Carinhanha. Por exemplo, eu consigo olhar aqui, consegui aqui, vamos lá. Então o PL não tem vereadora eleita. Vereador eleito em Carinhanha. Deixa eu ver outra mulher aqui, menos votada. Você tem aqui. Maria Processo, 9 votos. PRD, Eliane com 9 votos. O PRD teve vereador? Teve. 1 cadeira. 9 votos em tese para a justiça, então fez campanha. 9 votos. Então, basicamente aqui, o PRD teve 9 votos. MDB teve? MDB também teve. MDB tem 1 cadeira aí na Câmara de Vereadores. MDB teve 9 votos também. Que mais? Chico do Brega conta? Chico do Brega fez campanha, Chico?
2: Fez.
1: Ah, não, mas Chico é caba retado, né? Chico teve 6 votos. Não, mas a questão é mulher, gente. A questão é mulher. Lani do PL não conta. 8 votos, não teve vereador. Então, basicamente, é isso. 9 votos, a pessoa aqui, a justiça não questionou, não. 9 votos, não questionou, não.
2: Então, que, na verdade, não existe, né, um número exato, mínimo, que o TCM, ele iria, o TSE, ele iria tratar como uma candidatura fictícia, mas observa, né, a questão de fraude quanto à movimentação, né, do fundo eleitoral ali, da campanha, movimentação de campanha e a não expressividade no número de votos. Foi o que aconteceu no caso dessa vereadora lá de Sítio do Mato.
1: Deixa eu ver Malhada aqui, deixa eu ver aqui Malhada, pera aí, vamos pra Malhada, pegar a lista completa, todos. Malhada tem vereadores do PT, do Avante, do PDT, MDB e do PL. Deixa eu ver aqui os nomes das mulheres menos votadas. Só pegar aqui nessa faixa de 10. Cadê, Jesus? Vamos lá, mulheres. Mulheres. Licinha do Avante. Licinha teve 5 votos. Licinha fez campanha para o TSE por enquanto, sim. Nega de Fecundo teve 7 votos. Nega fez campanha, são as menos votadas aqui no, deixa eu ver mais aqui na lista completa de mulheres. Tina do Geladinho, do MDB, teve 7 votos. Então, basicamente, nessa parte, menos de 10 são esses. A próxima que foi Neuza da Ilha de Zezé, Neuza teve 16. Mas abaixo de 10 aqui tem Tina do Geladinho, Malhada. Tina do Geladinho do MDB teve 7 votos. Negra de Fecundo, 7. Licinha teve 5 votos. Todos esses partidos fizeram vereadores, mas não tem questionamento sobre isso, né?
2: Ninguém com 2, né?
1: Ninguém com 2. Aí faz igual aquele caso do cidadão lá que só teve o voto, só teve o voto dele. Diz que nem a mulher votou nele, ficou bravo com a mulher. Aí fica difícil. Bom, mas são situações. Como o David explicou, são casos e casos. Às vezes a pessoa candidatou mesmo, pediu voto, mas não tem voto. Ninguém vai obrigar o eleitor a votar. Você não vai dizer que a pessoa teve só sete votos, né? Mas a pessoa teve 7 votos ali, ou 10 votos, ou 20 votos, parece pouco, mas você conseguir um voto de confiança, 20 pessoas confiando em você. E às vezes acontece isso, a pessoa entra sonhando que vai ter 50, 200, 300 votos, só tem 5, 10, pá. Mas para isso aí tem que ter investigação, não dá para dizer assim que só porque teve pouco voto não fez campanha. Ó, tá aqui na rádio o documento de Karen Kellen de Castro Lopes. Passa aqui na rádio, Karen, pra pegar seu documento. Karen Kellen de Castro Lopes, filha de Antônio Fernando e de Cleuma de Castro. Tá aqui na rádio sua carteira de identidade. Tem o que mais aí? Tem uma. Deixa eu ver se tem mais o documento aqui da mulher. Cartão de vacina, basicamente. Não dela é só isso aqui, né? Tem documento também aqui de Matheus Oliveira da Silva. Passa aqui, Matheus. Matheus Oliveira da Silva. Pegar sua carteira de identidade, tá aqui na rádio. Título pra você votar. E tem que dar também pra você votar. Senão você não vota, não. Passa aqui na rádio pra pegar seus documentos. 1:07 no jornal. Tem mais documento aí, Porto?
2: Tem sim, o documento continua aqui, o RG da Vardinê Nascimento da Silva, que é natural de Camacã, Bahia, mas deve residir por aqui no entorno. Ela que é filha do Joaquim e da Irani, e o cartão do Banco do Brasil é empresarial de Marcos Augusto Pere.
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0: 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Então vamos embora, né, Porto? Amanhã tem mais jornal, 7 horas, 7h25 no Café com Notícias.
1: Boa tarde e até amanhã.
0: Boa tarde. 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

13h14. É o meu, é o seu, é o nosso De Bem com a Vida. Programação esta mantida pela nossa Igreja Evangélica Assembleia de Deus, localizada na Avenida Santos Dumont, na presidência do pastor Manuel Messias. E estamos hoje em uma tarde especial, uma tarde abençoada de quinta-feira. Hoje, 10 de setembro de 2026. Estamos aqui ao vivo, ao vivaço, para toda a cidade de Cariã e região. Pela melhor, pela mais completa rádio do Brasil. A nossa rádio Pontal FM 91,5. Mais uma empresa do Grupo Roriz de Comunicação. Bom, e para você que ainda não me conhece, eu sou Daniel Júnior, vamos juntos, eu e você, até as 14 horas. Então, abra o coração e deixa Deus falar contigo. Eu creio que o Senhor vai falar contigo através dos louvores e também da sua preciosa palavra, palavra de Deus. Nossa missão aqui é levar o Evangelho até você. Aonde você estiver, o Deus a quem nós servimos, ele é um Deus de perto, mas ele também é um Deus de longe. É um Deus que está aqui hoje, agora, neste momento comigo, e também está aí com você. A Bíblia nos diz que os olhos do Senhor são como chamas de fogo e que contempla a todos. Então, se você nessa tarde está pensando, você está desejando algo novo na sua vida, algo da parte de Deus, a boa notícia para você é que o nosso Deus, ele também tem pensamentos mais altos, mais elevados do que os nossos. Os nossos caminhos, ou os caminhos do Senhor, são mais elevados do que os nossos. Então, se você pensa em algo bom para você, eu quero logo te dizer que o que Deus tem para você é muito maior, é muito melhor do que você pensa ou imagina. Agora é necessário uma parte, e essa parte é você. Dizer sim, Senhor, eu quero. Eu quero viver este caminho, este novo, este vivo e novo caminho. Eu quero, meu Pai, eu quero me render aos teus pés. Eu quero uma vida nova. E vida nova a gente só se encontra com Jesus. Quando a gente encontra com Jesus, a gente tem uma vida nova, porque não tem como a gente ter um encontro com Ele e permanecer do mesmo jeito. Se você tem um encontro com Jesus hoje, agora, Ele tem o poder de mudar. Daniel, Ele vai mudar o quê? Ele vai mudar a sua vida. Mas não apenas pela metade, mas é por completo, de verdade, de fato. Ele vai mudar, transformar a sua vida por completo. Você deseja? Então se entregue nessa tarde. Se renda aos pés de Jesus e diga: Senhor, eu me arrependo, eu quero me converter a Ti, Senhor. Eu quero viver uma nova vida, pois a vida que eu vivo é uma vida sem a Tua graça. É uma vida sem o Teu amor. É uma vida triste. É uma vida de solidão. É uma vida com um vazio dentro do meu ser. Jesus é o único que dá sentido à vida. Jesus é o único que traz alegria de verdade. É o único que tem vida e vida com abundância. Vamos orar? Pai, em nome de Jesus, o Teu Filho amado,
Eu quero te agradecer, Senhor, pelo dia, pela vida, pelo ar que nós respiramos, por estarmos de pé. Meu Deus, o Senhor tem nos sustentado. A Tua graça, Senhor, ela é suficiente para nos salvar. E nós estamos aqui, ó Pai, com o desejo dos nossos corações de falar do Teu grande amor, porque de graça a gente recebeu e de graça a gente precisa entregar. Meu Deus, que nessa tarde o Senhor possa ir de encontro a vidas, a corações. Meu Deus, que o Senhor venha mudar vidas nessa tarde que estão se entregando a Ti, que estão se rendendo aos Teus pés. Pai, elas desejam por vida e o Senhor é vida e vida com abundância. Meu Deus, nessa tarde nós Te pedimos restauração, renovo, cura, libertação. Pai, opera, Pai, em nome de Jesus, faz a Sua vontade, o Seu querer em nossas vidas. Em nome de Jesus, é o que nós Te pedimos e Te agradecemos em nome de Jesus. E todos dizem...

assim como a corça que brama pelas correntes das águas, assim a minha alma, ó Senhor, ela tem sede de Ti.

Maravilha! Tá aí, mensagem de Deus para os nossos corações. Tá chorando por quê? Se você tem um Deus que cuida de você, que cuida da sua vida, que cuida dos seus, da sua família, você é precioso, você é preciosa para Deus. E o teu valor, não há nada nesse mundo que pode se comparar ao teu valor. O teu valor é incomparável, o teu valor é incalculável. Mas Daniel, por que eu tenho tanto valor? Porque Deus, ele te amou de maneira inexplicável. Porque você é precioso para ele, a ponto de entregar o seu próprio filho Jesus para morrer na cruz do Calvário por você. Cada gota de sangue que caiu dali daquela cruz, a cruz do Calvário, que Jesus estava ali pendurado de braços abertos, as suas mãos estavam cravadas pregos, os seus pés cravados pregos, e a sua cabeça tinha uma coroa de espinhos. E Jesus, ele vai dizer assim: Pai, está consumado. Jesus estava dizendo para o Pai: Pai, está pago. A dívida que a humanidade tinha, que a raça humana tinha, que os homens tinham, não tem mais. Eu paguei a dívida. Só Jesus poderia pagar a nossa dívida. Nós não tínhamos condições de pagar. Jesus, ele pagou. E o preço foi o seu sangue. O sangue de Jesus, poderoso. O sangue de Jesus, precioso, para nos purificar de todos os nossos pecados. Então, que valor você tem? Aí você vai dizer: Jesus, ele pagou por mim. O sangue de Jesus é poderoso para me purificar de todos os meus pecados. A palavra do Senhor nos diz que o choro pode durar uma noite inteira, mas a alegria do Senhor, ela vem ao amanhecer. Salmos 30, verso 5. O choro vai acabar. E a vitória está chegando. Amém? Essa luta que você está passando tem início. Ela tem meio e ela também tem um fim.

0: Glória a Deus! E a gente vai seguindo a nossa programação hoje, quinta-feira abençoada. Hoje, às 19 horas, você tem um encontro marcado para participar conosco do nosso culto de libertação. Venha, traga a família, convide mais um e venha ouvir, venha se alimentar, venha celebrar o Rei da Glória. Quem é este Rei da Glória? É o Senhor dos Exércitos, é o Senhor Jesus. Então não perca hoje, a partir das 19 horas, 7 da noite, na nossa Igreja Assembleia de Deus, culto de libertação. Nosso templo sede está localizado na Avenida Santos Dumont, na presidência do pastor Manuel Messias. 13h32, e a gente vai seguindo a programação agora, trazendo para vocês os nossos parceiraços. 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
0: Maravilha, a gente vai seguindo a nossa programação. Deixa eu trazer para vocês aqui rapidinho os nossos melhores ouvintes. Conosco, nessa tarde maravilhosa, nossa ouvinte Cleuzinha, que manda alô para toda a família, para todos os ouvintes do programa e para todos que gostarem do louvor. Deus abençoe, Cleuzinha. Também conosco o nosso irmão João Rocha, mandando aquele alô especial para sua família, para todos os irmãos e todos os ouvintes do programa. Muito obrigado, João Rocha. Um abraço também vai para meu ouvinte Marcinho, na Borracharia, lá na Grovila 23, viu? Deus abençoe sua vida, Marcinho, você e toda a sua família. Ele que manda aqui um abraço para seu filho É o Diego, né? Diego. Alô, Diego. Deus abençoe. Um abraço aí. É, para o Diego, da Borracharia, aí na Agrovila 23. Deus abençoe, Marcinho. Deus abençoe todo mundo na Agrovila 23, nos acompanhando nessa tarde maravilhosa. Bom, em breve, né? Muito em breve, dias 25, 26 e 27 de setembro vai acontecer os 50 anos da Igreja Assembleia de Deus aqui em Carinhanha. Isso mesmo, é o jubileu de ouro e junto com o Congresso de Senhoras, viu? Então prepare aí, meu querido amigo, meu querido ouvinte, meu irmão, prepare a caravana, prepare o seu coração e venha participar conosco, viu? Dias 25, 26 e 27 de setembro, cinquentenário, 50 anos, jubileu de ouro e Congresso de Senhoras. Você não pode perder, viu? Aqui na nossa Assembleia de Deus em Carinhanha. Vai ser bênção. Vai ser bênção de Deus. 50 anos não são 50 meses, viu? Não são 50 dias. 50 anos é muita história, é muito crescimento, muitas vidas salvas, transformadas, e o nome do Senhor tem sido glorificado. Deus abençoe. E final do mês, viu? Não pode, você não pode perder. Prepare a caravana e venha participar conosco. Vamos de louvor, vamos com eles adorando, e a gente adora também.

Que maravilha, hein? Glória a Deus. Vamos seguindo a nossa programação. O Senhor é o nosso refúgio, é o nosso socorro, é a nossa fortaleza. E a Bíblia diz assim, ó, socorro bem presente nos momentos de angústia. Então o Senhor é fortaleza, refúgio e socorro. O que você precisa nessa tarde, Ele se apresenta a você. Se você está precisando de um refúgio, Ele é. Se você está num momento tão difícil e você precisa de um socorro e você já clamou e ninguém te ajudou, mas eu quero te dizer nessa tarde que Ele está pronto para te socorrer, para te ajudar, para te levantar de onde você se encontra. O Deus a quem nós servimos, Ele não mudou. Ele é o mesmo ontem, é o mesmo hoje e é o mesmo eternamente. Amém? Glória a Deus. 13 horas e 43 minutinhos. Conosco nosso irmão Antônio Neves, na Vila São José, mandando um alô para toda a família e para todos os ouvintes do programa. Terezinha Moreira, mandando um alô para toda a família Moreira e para sua irmã Josina, que está aqui em Carinhanha. Deus abençoe toda a família Moreira, nos acompanhando nessa tarde abençoada. A irmã Genilda de Porto Agrário, mandando um alô para toda a família, para todos os ouvintes e também para sua irmã Jandira, para Marli, para Negujeira e Rosa na Ilha da Ingazeira e todos os ouvintes do De Bem com a Vida. Deus abençoe a nossa ouvinte Genilda de Porto Agrário.

0: Glória a Deus. E a gente vai agora de palavra de Deus com o nosso pastor presidente, pastor Manuel Messias, que já está aqui nos estúdios da Rádio Pontal. Pastor Manuel Messias, a paz do Senhor Jesus.
1: Paz do Senhor, querido irmão Daniel, Deus abençoe ao nosso querido locutor. Querendo aqui também saudar todos os nossos queridos ouvintes do programa de Bem com a Vida. Deus abençoe a todos, queremos abraçar a todos vocês. Lembrando, né, que agora recentemente estive ali no Capinã e conheci algumas pessoas ali, né? Tem algumas pessoas ali também que é muito assíduo aqui no programa de Bem com a Vida. E quero também dar um abraço aí, mandar um abraço aí para o Marcelo, né? Marcelo aí do Capinã, que esteve ali conosco na congregação no dia da festividade. E também o nosso querido irmão, novo convertido, Salvador aí, não perde o programa de Bem com a Vida. Deus abençoe aí o Salvador, sua família, a irmã Amélia, o Geronilson, todos vocês aí, tá? E a irmã Juvita, Deus abençoe a irmã Juvita, Deus abençoe a irmã Raimunda, todos os irmãos aí do Capinão. Também abraçar todos aí, o irmão aí da Fazenda Modelo, seu José, sua esposa, irmã Lia, né? Deus abençoe os irmãos aí também da 23, aí o borracheiro aí, o borracheiro abençoado. Deus abençoe a todos os ouvintes, nossos irmãos também aí de congregação. Abraço a todos vocês aí. Gente, nós estamos no mês do cinquentenário. Nossa igreja em Carinhanha está fazendo 50 anos. Jubileu de ouro, né? Então, final do mês, vamos estar festejando, né? Essa data muito inesquecível. E com todas as congregações do campo de Carinhanha, você não pode ficar de fora. Quem é de Carinhanha aqui não pode ficar de fora, porque faz parte dessa história maravilhosa, né? 50 anos de Assembleia de Deus aqui, fundada aqui. Vai ser uma festa linda. Vai estar conosco o nigeriano, pastor Peter. Uma angolana também vai estar cantando, a cantora Cília, que é angolana. Pastor Ananias, que vai estar conosco aqui, e vai ser bênção. Provavelmente vai ter outros pastores também conosco, não vou divulgar aqui, mas que ainda falta a confirmação, mas tem outros pastores conosco. Vai ser muita bênção de Deus aqui no campo de Carinhanha. E você não pode ficar sem a camiseta, gente. Essa camiseta está sendo confeccionada, né? E é uma história, né? Vai ficar aí uma história. Quem comprar vai ficar aí de lembrança, que participou do Jubileu de Ouro. Então, faça o pedido da sua camiseta logo, que logo, logo vai encerrar os pedidos, viu, gente? Então, você aí faça o pedido da sua camiseta. O irmão Bim tá ligando aí para as congregações. Então, ligue para cá e peça a sua camiseta, tá bom? Que Deus abençoe. E vamos agora de palavra de Deus. Quero compartilhar aqui no texto de 1 Coríntios, no capítulo 15, a partir do 50, que diz assim: e agora digo isto, irmãos, que a carne e o sangue não pode herdar o reino de Deus, nem a corrupção herda a incorrupção. Eis aqui vos digo um mistério: na verdade nem todos dormiremos, mas todos seremos transformados, num abrir e fechar

de olhos antes que a última trombeta, porque a trombeta soará e os mortos ressuscitarão incorruptível, e nós seremos transformados. Porque convém que isto que é corruptível se revista da incorruptibilidade, e o que isto que é mortal se revista da imortalidade. E quando isto é que é corruptível se revestir da incorruptibilidade, e isto que é mortal se revestir da imortalidade, então se cumprir-se-á a palavra que está escrita: tragada foi a morte na vitória. Onde está, ó morte, o teu aguilhão? Onde está, inferno, a tua vitória? Ora, mas o aguilhão da morte é o pecado, e a força do pecado é a lei. Mas graças a Deus que nos dá vitória por nosso Senhor Jesus Cristo. Gente amada, ouvintes do programa De Bem com a Vida, você que nos escuta nesse momento, escuta a palavra lida, a palavra lida no texto de Coríntios. Apóstolo Paulo escreve aos Coríntios, capítulo 15, a partir do 50, e traz esse ensino, um ensino sobre a ressurreição. A ressurreição e também a vinda do Senhor Jesus. Jesus, ele veio a essa terra, gente. Todos nós sabemos que ele veio a essa terra. Ele veio exercer o seu ministério aqui na terra de 3 anos. Começou, nasceu como criança, né? Cresceu, trabalhou, conviveu no meio do ser humano, mas ele que veio ele se esvaziou de Deus, né? Da sua glória, e se fez homem. E fez, ou melhor, se fez servo, se fez semelhante aos homens, morreu na cruz do Calvário, padeceu por nós ali, e ressuscitou ao terceiro dia. E essa ressurreição, gente, ele é o primeiro a ressuscitar. A Bíblia diz que Cristo é a primícia dos mortos, a primícia da ressurreição. Então, ele que morreu, ressuscitou, ao terceiro dia está à direita do Pai, intercede por nós. Ele que é mediador entre o homem e Deus. E aqui a gente observa que a ressurreição dos últimos dias. Quem morreu em Cristo, ele ressuscitará. Ele ressuscitará. Não nesse corpo. Nesse corpo que nós esse corpo que nós temos ressuscitará. Quem morreu em Cristo Jesus vai ressuscitar em um corpo glorioso. E diz que quem estiver vivo, porque a Bíblia diz aqui que nem todos dormiremos, aqui está escrito assim, em um momento, aqui no 51, eis que digo um mistério: na verdade nem todos dormiremos, mas todos seremos transformados, num momento, num abrir e fechar de olhos, ante a última trombeta, porque a trombeta soará e os mortos ressuscitarão incorruptível, e nós seremos transformados. Tanto os mortos, eles vão ressuscitar em um corpo incorruptível, quantos que tivermos vivo
também vamos ser transformados em um corpo incorruptível, um corpo imortal, um corpo glorioso, e um corpo que diz assim, os mortos ressuscitarão incorruptível. Nós seremos transformados, porque convém que o que é corruptível serão revestidos da incorruptibilidade, e isto que é mortal ser revisto da imortalidade. E quando isto que é corruptível ser revestido da incorruptibilidade, e isto que é mortal ser revestido da imortalidade, então cumpre-se a palavra que está escrita: tragada foi a morte na vitória, gente. Tragada foi a morte da vitória. Quando isso acontecer, isso só pode acontecer, isso que eu estou falando aqui, da mesma forma que aconteceu com Cristo. Cristo, ele morreu, ressuscitou em um corpo glorioso. Ele ficou aqui na terra depois que ele ressuscitou 40 dias, ensinando aos seus discípulos. E ele ressuscitou em um corpo glorioso, em um corpo incorruptível, em um corpo revestido da imortalidade. Ele venceu a morte e venceu o inferno. Então, dois inimigos que nós temos, gente: a morte e o inferno. Tem gente dizendo assim: ah, morreu, acabou. Quem te disse isso? Morreu, segue-se o juízo. Está escrito lá em Hebreus, no capítulo 9, se eu não me falha a memória, 9:27. Morreu, segue-se o juízo. Então, aqui, quem morreu em Cristo Jesus vai ressuscitar. Quem estiver vivo, que estiver em Cristo Jesus, aquele que aceitou Jesus, vai ser transformado em um corpo incorruptível. Então, isso é real, gente. É muito real. Isso é a palavra de Deus. Isso é palavra do Senhor Jesus. Isso é o exemplo do Senhor Jesus. Dá para entender essas coisas com mais facilidade quando a gente se você entende a ressurreição de Cristo, você vai entender também que os homens também vão ressuscitar, mas vão ressuscitar se eles estiverem em Cristo Jesus, nesse momento aqui, quando Jesus vir nos ares. Aí, porque Jesus vem nos ares para buscar a noiva, buscar a igreja, como ele mesmo disse lá no capítulo 14 de São João: não turbe vosso coração, crede em mim, crede em Deus. Eu vou para o Pai e vou preparar a morada. Se não fosse assim, eu não vos teria dito. Vou preparar a morada para levar para onde eu estiver, vós esteja também. Então, onde Jesus está é nos céus. E é lá para lá que ele vai levar a noiva, os escolhidos dele, os que aceitaram Jesus. O que é que aceitar Jesus? Aceitar Jesus é ser remido dos seus pecados, receber o perdão dos seus pecados, é ser transformado em uma nova criatura. As coisas velhas já se passaram, tudo se fez novo. É uma nova criatura. Você renuncia a esse mundo de horror, de pecado, e vai viver uma vida com Cristo. É justificado diante de Deus e viver uma vida separada, uma vida santa, como a Bíblia diz. Viver a santificação com Deus. O próprio escritor Hebreus diz: sem a paz e a santificação, ninguém verá a Deus, gente. Ou nós cremos na Bíblia, nessa promessa de Deus, ou não cremos. Eu creio. Se você quiser crer, a Bíblia diz: quem crê e for batizado será salvo, quem não crer será condenado. Então, é simples para
se ressuscitar, se morrer antes de Cristo vir, então vai ressuscitar em um corpo, não nesse corpo. Esse corpo foi contaminado pelo pecado. O nosso corpo foi contaminado pelo pecado. Por isso que ele não vai subir, ele não vai se encontrar. Esse corpo não vai para o céu. Mas um corpo, né, é um corpo glorioso, é um corpo transformado. Um corpo transformado na incorruptibilidade, na imortalidade. E aí a morte não vai ter o poder sobre esse corpo. O inferno também não vai ter poder. Porque está escrito desse jeito aqui, que eu vou finalizar com esse texto, dizendo assim, né, cumprir-se-á a palavra que está escrita: tragada foi a morte na vitória. Onde está, ó morte, o teu aguilhão? Onde está, inferno, a tua vitória? Onde está, ó morte, o teu aguilhão? Onde está, ó inferno, a sua vitória? Ora, o aguilhão da morte é o pecado. Tá vendo aí, gente? O aguilhão, né? A morte só mata, né? O aguilhão, aquele ferrão, por conta do pecado. Só por conta do pecado. Aí a força do pecado é a lei. Mas graças a Deus que nos dá vitória. Graças a Deus que nos dá vitória por nosso Senhor Jesus Cristo. Então a nossa vitória não está no homem, não está na religião, não está nos meus méritos, mas está em Jesus Cristo, aquele que morreu na cruz do Calvário e que foi sepultado, ressuscitou o terceiro dia e está à direita de Deus Pai. Então esse Cristo, ele tem salvação para nós, ele tem a vitória garantida em Cristo. Oremos, Deus, em nome de Jesus Cristo, te louvamos, te agradecemos por este momento tão especial de estarmos aqui. Pai, no nome de Jesus, nós te louvamos e te agradecemos pelas maravilhas que o Senhor tem operado em nosso meio. Ajuda em tudo, joga por terra as barreiras, impedimento, repreende toda a fúria do nosso adversário, todo o projeto do nosso adversário, joga por terra e dá vitória completa no nome de Jesus. Amém. Que Deus abençoe a todos. E quero, neste momento, fazer o convite. Hoje nós temos um culto maravilhosíssimo ali na nossa central Assembleia de Deus. Ok? Então, sexta-feira tem aí amanhã. Estaremos aí no Estreito. Ok? Amanhã, os irmãos do Estreito, estaremos aí. Deus abençoe. Um abraço para todos. Fica na paz. Até com você, Daniel.

Glória a Deus, palavra abençoada para nossa edificação espiritual e a oração da fé. Você que ouviu, você que recebeu, toma posse agora da sua bênção, da sua vitória, no nome de Jesus. Amém? Então hoje, 19 horas, culto de libertação, e você é o nosso convidado especial, viu? Deus tem uma palavra para os nossos corações. Bom, antes da gente finalizar o nosso programa de hoje, deixa eu trazer para vocês, né, também aqui, alguns alores, algumas pessoas, ouvintes que nos mandaram, e a gente tem o maior carinho de atender cada um de vocês, tá bom? Quero aqui mandar um alô muito especial à nossa ouvinte Valmira e toda a família Carvalho, né, a Maria Carvalho, todo mundo aí acompanhando o nosso programa nessa tarde abençoada.

0: vendo.
1: Maravilha, 14:06, vamos agora com um grande parceirão conosco, nos dando esta audiência maravilhosa, que é a Toca das Capinhas, viu? 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Amanhã estaremos aqui de volta, viu? Se o nosso bom Deus assim nos permitir. E eu encerro agradecendo e mandando um alô para todos os nossos ouvintes aqui em Carinhanha, todos os bairros. Você de cada comunidade, cada fazenda, cada sítio nos acompanhando. Você na cidade Circo Vizinhas e nos acompanhando pela internet ou aplicativo da Rádio Pontal FM. Programa de Bem com a Vida, agradecendo a todos vocês e até amanhã, se ele assim nos permitir. Tchau, tchau!

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0: Você viu que combinou?
1: Obrigada. Você tava linda de todo jeito.
2: Obrigada.
0: Deus
2: uma
0: abençoe.
2: Salva de palmas pros meninos que eles arrasaram muito, estão me ajudando.
3: Sempre, sempre.
1: Deus abençoe esse projeto que maravilhoso,
2: Deus,
1: meu amor.
2: Que Deus retribua pra você milhões de vezes mais.
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0: abençoe esse sucesso maravilhoso.
1: Chama. Ah, moleque, brabo. Olha o trem.
0: Obrigado, que Deus abençoe todos vocês.
1: Faz barulho pro Jiraiya e toda a sua equipe maravilhosa. Isso é maravilhoso.
0: Que Deus abençoe. Você é louco, lindo, maravilhoso. Tamo junto, viu? Seus caras de tabaco amassado.
1: Cara de caralho.
2: Bom,
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0: aquilo ali, ó.
1: Um tal. Ousadinho!

0: faz barulho pro mais ousado do Brasil, meu parça, Neymar!
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5: Isso aqui acontece muito, viu? Muita gente se engana.
6: Amiga, eu tô sobrevivendo. Do jeito que dá.

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1: Canarinho, bicho,
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0: pergunta. E se eu te der a voz?
1: Diz. Quero ouvir, quero. Eu. Coisa linda, coisa linda.

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4: As quatro.

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0: dia de hoje.
1: Olá, boa noite.
2: Boa noite para você que nos acompanha em todo o país.
1: Quinta-feira, 10 de setembro de 2026.
2: Vamos aos destaques do dia.
1: Fim da taxa das blusinhas.
2: Sancionada a lei que acaba com a cobrança do imposto de 20% sobre compras de até $50. Luciana Colares de Holanda.
3: O fim da cobrança vale para o imposto federal. As compras de internacionais continuam sujeitas ao ICMS, com alíquotas definidas pelos estados e Distrito Federal.
1: Nunca é tarde para aprender.
2: Cadastro da Educação de Jovens e Adultos orienta quem quer voltar a estudar. Luana Karen.
4: A plataforma é um auxílio para o aluno encontrar a oportunidade de matrícula mais adequada à sua realidade.
1: Segurança na hora das compras.
2: Do brinquedo ao eletrodoméstico, verifique o selo de conformidade do Inmetro que garante a segurança do produto.
1: Capacetes, cilindros de gás natural e extintores de incêndio contam ainda com selo digital. Quem explica é Márcio Oliveira, presidente do Instituto.
5: Ele vai pegar a câmera, fazer a foto no QR Code e imediatamente vai ser direcionado para nossa atendente virtual. Ato contínuo, ela vai dizer selo falso ou vai dizer produto aprovado.
2: Hoje, na apresentação da Voz do Brasil, Luciano Seixas e Mariana Jumba.
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2: A chamada taxa das blusinhas agora foi zerada de forma definitiva.
1: O imposto de 20% era aplicado sobre importação de compras de até $50, ou seja, R$250.
2: E agora serão aplicadas apenas taxas estaduais, o que reduz o custo desses itens.
3: O texto aprovado pelo Congresso Nacional e sancionado nesta quinta-feira acaba com o imposto de 20% sobre compras internacionais de até $50, a chamada taxa das blusinhas. A cobrança já estava suspensa desde maio com a edição da medida provisória. Agora, com a sanção, se torna definitiva. O ministro da Fazenda, Dario Durigan, explica como funciona hoje o acompanhamento dessas mercadorias que vêm para o Brasil.
6: O desembaraço, ele é expresso. A gente recebe informação que vem das empresas desde antes de sair do porto de origem. Todas as empresas sentaram conosco e disseram: não, nós vamos padronizar a caixa. Então a gente sabe o que está dentro, de que empresa que vem, que está cumprindo com regras de proteção à criança e adolescente.
3: O fim da cobrança vale apenas para o imposto federal. As compras internacionais continuam sujeitas ao Imposto sobre Circulação de Mercadorias e Serviços, o ICMS, com alíquotas definidas pelos estados e pelo Distrito Federal. Serão realizadas avaliações periódicas dos impactos econômicos da lei e, caso sejam identificadas consequências, medidas poderão ser adotadas. A lei também zera impostos de importação de medicamentos destinados a doenças raras e negligenciadas sem similar nacional. Reportagem Luciana Colares de Holanda.
1: Vales do programa Gás do Povo referentes ao mês de setembro já estão disponíveis. O prazo começou hoje.
2: A informação é do Ministério do Desenvolvimento e Assistência Social, Família e Combate à Fome.
7: A frequência de recebimento do vale varia de acordo com a quantidade de pessoas que compõem a família. Por isso, a orientação é consultar os canais oficiais e verificar se há um vale disponível e até quando ele pode ser usado. Os canais oficiais são o aplicativo Meu Social, o portal Cidadão Caixa, o Disque Social 121 com ligação gratuita e o site gasdopovo.mds.gov.br. Repetindo, gasdopovo.mds.gov.br. Por estes canais também é possível localizar as revendas credenciadas ao programa. A Secretaria Nacional de Integração e Articulação de Plataformas Sociais Eletrônicas do MDS, Ana Lúcia Alonso, fala sobre a quantidade de vales disponíveis para cada tamanho de família.
8: O período é definido pela quantidade de pessoas na família. Famílias com mais de 4 pessoas, a cada 2 meses tem um novo vale. Família de 2 ou 3 pessoas, a cada 3 meses. Todo dia 10 tem vale novo. Então é só ficar atento com a data fim e receber a nova recarga do gás, garantindo assim a alimentação do dia a dia e a qualidade de vida, dignidade. das famílias brasileiras.
7: Os vales garantem a recarga do botijão de gás de cozinha de 13 quilos. Para fazer a recarga, a família deve levar o botijão vazio até a revenda credenciada. Para trocar o vale pela recarga, os beneficiários podem usar o cartão do Bolsa Família com chip, o cartão de débito da Caixa ou o CPF da pessoa responsável familiar. Neste caso do CPF, o responsável familiar vai receber um código enviado por SMS para o celular cadastrado na Caixa Econômica. O código recebido por SMS deve ser utilizado somente no momento da validação da recarga. O MDS orienta que o código não seja compartilhado por WhatsApp, telefone ou com outras pessoas. Acesse gov.br/MDS e saiba quem pode ser beneficiário do Gás do Povo. Reportagem Érica Brás.
0: Nesta semana comemora-se o Dia Mundial da Alfabetização, fase do ensino que é a base para o desenvolvimento de um indivíduo.
2: Ela garante o acesso a informações básicas e aos direitos fundamentais e abre portas para o futuro, mesmo quando ocorre depois da idade recomendada.
0: E é sobre a educação de jovens e adultos que vamos falar nessa reportagem, a partir da história de Nelma Maria, que nasceu no interior de Pernambuco.
2: Para que essa modalidade de ensino chegue a mais pessoas, foi criado um cadastro online acessível a qualquer um que quer voltar ou começar a estudar.
9: Filha única, na infância, Nelma Maria não teve outra opção que não trabalhar para ajudar em casa. Uma fase da vida que ficou marcada na memória.
10: Eu nasci e me criei na roça trabalhando. Com 7 anos tomava conta de um monte de bicho e dali não era para sair para lugar nenhum.
9: Foi na terceira idade, aos 65 anos, que Nelma conseguiu enfim sentar em uma sala de aula. Ela é aluna da educação de jovens e adultos no Centro de Ensino Médio 3 da Ceilândia, cidade que fica a cerca de 35 quilômetros do centro de Brasília.
10: Era o meu sonho estudar e depois que eu vim para essa escola, pronto, foi a minha felicidade, foi a minha alegria. E quando eu entrei, eu não sabia de nada, eu errava tudinho. Agora não, tá tudo mais fácil para mim. Prova de português, passei, ganhei 9,5, na outra ganhei 7. Matemática, eu só errei 3. Eu fiquei tão feliz que eu saí daqui, eu tava flutuando.
9: A educação de jovens e adultos atende pessoas dos mais diferentes níveis de alfabetização e é um direito garantido por lei. Como lembra a secretária de Educação Continuada, alfabetização de jovens e adultos, diversidade e inclusão do Ministério da Educação, Zara Figueiredo.
11: Quando a gente tem, por exemplo, na Constituição, o artigo 205, dizendo que a educação é um dever do Estado e um direito do indivíduo, esse direito é para todos aqueles que estão na idade educacional, mas também aqueles que não tiveram acesso na idade considerada recomendada. Portanto, a EJA está dentro desse bojo constitucional.
9: Segundo o Censo Escolar de 2025, o país tinha mais de 2.200.000 estudantes matriculados na EJA em quase 30 mil instituições de ensino. Fernando Lourenço, diretor do Centro de Ensino Médio 3 da Ceilândia, onde estuda a Nelma Maria, que conhecemos no início desta reportagem, explica que a escola se preparou para acolher as diferentes realidades dos alunos. Mais da metade das 64 turmas da instituição de ensino são turmas da educação de jovens e adultos.
12: São dois mundos diferentes. O ensino médio regular é uma coisa e a educação de jovens e adultos é outra. O público é diferente, os professores são diferentes, todo o planejamento é diferente.
9: Professora da instituição, Etienne Melina, afirma que aprende todos os dias com os alunos da EJA. Ela diz que para manter o aluno dentro de sala de aula, a motivação precisa ser constante.
13: É um trabalho diário, porque todos os dias para eles vem alguma coisa diferente que acontece na vida deles, uma situação ou uma promoção no trabalho que modifica toda a rotina deles. Então é sempre um trabalho diário de manter aquele aluno ali.
9: Para facilitar o acesso de pessoas que não tiveram a oportunidade de concluir a educação básica na idade regular, foi criado o Cadastro da Educação de Jovens e Adultos. A plataforma é um auxílio para o aluno encontrar a oportunidade de matrícula mais adequada à sua realidade. O endereço é cadeja.mec.gov.br.
7: Reportagem Luana Karen.
0: Inovadora para um problema grave e bastante comum, o chamado pé diabético.
2: Cientistas da Universidade de Brasília uniram látex natural e luz de LED em uma tecnologia que acelera a cicatrização de feridas causadas pela doença.
0: Os curativos desenvolvidos pelos pesquisadores prometem reduzir o caminho da recuperação dos pacientes.
2: Saiba mais no quadro Ciência na Prática.
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14: Uma tecnologia desenvolvida no coração do Brasil promete transformar o tratamento de feridas crônicas. Uma combinação de látex e luz de LED acelera a cicatrização do chamado pé diabético.
15: Eu sou o professor Adson da Rocha, professor e pesquisador da Universidade de Brasília e coordenador adjunto do projeto Rafa, desenvolvido especialmente para auxiliar no tratamento de feridas associadas ao pé diabético. O projeto Rafa nasceu a partir da experiência das pesquisas voltadas para o tratamento de feridas de difícil cicatrização. A ideia fundamental foi combinar dois elementos que já são reconhecidos por seu potencial de favorecer o processo de cicatrização. O primeiro é uma película produzida a partir do látex natural e o segundo é a luz vermelha emitida por LED. No projeto Rafa, esses dois elementos são utilizados de maneira combinada.
14: A pesquisa alia o poder regenerativo da borracha natural e a capacidade de recuperação de tecidos pela luz de LED. O projeto caminha para se tornar um tratamento disponível para toda a população.
15: Os resultados obtidos até agora foram bastante positivos. Nesses estudos, nós observamos uma melhora significativa no processo de cicatrização e uma redução no tempo necessário para a cura das feridas quando comparado ao tratamento convencional. Atualmente, a tecnologia passou já por testes clínicos, né? Ele foi licenciado para uma empresa. A expectativa é que, concluídas essas etapas regulatórias necessárias, essa tecnologia possa chegar à população e tornar-se mais uma alternativa para o tratamento das complicações do pé diabético.
14: Acompanhe a pesquisa na página da Universidade de Brasília. E esse foi o Ciência na Prática, com produção de Warby Calil e edição de Edinaldo Júnior. E nosso encontro com o Saber Científico volta na próxima semana. Até lá.
0: Só em 2025, a Polícia Rodoviária Federal registrou mais de 22.700 infrações por motoristas não estarem usando cadeirinha e equipamentos de retenção, como o bebê conforto.
2: O bebê conforto é um dos primeiros equipamentos onde a criança fica e é colocada após o nascimento. Por isso, deve oferecer segurança aos pequenos.
0: Na hora de comprar, é importante ficar de olho se o equipamento está dentro das regras e possui o selo do INMETRO, o Instituto Nacional de Metrologia, Qualidade e Tecnologia.
16: Na hora de comprar o bebê conforto, segurança deve vir antes do preço ou da aparência. Para escolher o modelo certo, pais e responsáveis precisam observar as características da criança e as orientações do fabricante. Um dos primeiros itens a conferir é o selo de identificação da conformidade do INMETRO. No Brasil, os dispositivos de retenção para crianças têm certificação obrigatória e precisam atender os requisitos técnicos definidos pelo Instituto. O chefe de divisão de regulamentação e qualidade regulatória do INMETRO, Hércules Souza, explica que o selo significa que o produto passou por todos os testes de segurança.
17: O selo do INMETRO, né? Ele é a evidência de que, de fato, esse objeto, componente, esse equipamento, o conforto, de fato, passou pelos ensaios, né? Estabelecidos pelos requisitos técnicos do INMETRO e atendem, portanto, a esse requisito estabelecido de maneira compulsória no país. Então, dispositivo de retenção para criança, incluindo aí bebê conforto, é um produto que tem que ser certificado compulsoriamente no Brasil.
16: Também é preciso conferir no produto e no manual os limites de peso e altura indicados pelo fabricante. As informações são importantes para saber se aquele modelo é adequado para a criança. A Diana Carajá, empresária de uma loja de bebês em Brasília, destaca que os pais precisam ficar atentos à segurança e o conforto dos aparelhos.
18: É um dos primeiros ambientes que o recém-nascido indivíduo vai ter que se adaptar. Segurança, conforto são prioridade. A marca é algo que você pode considerar como um ponto mais secundário.
16: Para bebês de até um ano ou com até 13 quilos, dentro do limite definido pelo fabricante, o bebê conforto deve ser usado no banco traseiro e de costas para o movimento do veículo. Em caso de dúvida ou irregularidade, o consumidor pode procurar os canais oficiais do Inmetro. Reportagem Pablo Mundim.
2: Não são só os bebês conforto que precisam de selo de conformidade. São 600 produtos que passaram a receber o selo do Inmetro, que atesta a qualidade e a confiabilidade do produto.
0: E para reformar a segurança, capacete, gás veicular e extintor de incêndio contam também com um QR Code, onde o consumidor pode checar na palma da mão se o selo é verdadeiro ou se houve falsificação.
2: Nós conversamos com Márcio Oliveira, presidente do Instituto, sobre essas inovações e o trabalho de testagem e garantia realizado pelo Inmetro. Acompanhe.
0: Presidente, bem-vindo à Voz do Brasil. Um prazer ter o senhor com a gente aqui. Vamos falar sobre essa nova exigência dos capacetes para motociclistas, que agora eles têm que ter o selo de conformidade do Inmetro, né? O que esse selo garante em relação aos capacetes?
19: Obrigado pelo convite, é uma grande satisfação poder falar um pouco das ações do Inmetro a toda a população, a todos os consumidores. Bom, na verdade, o capacete, ele é um dos 600 produtos regulamentados pelo Inmetro. Isso significa que capacete, brinquedo, gás natural veicular, cilindro, só pode ser fabricado ou comercializado no Brasil se for certificado. Nós criamos uma plataforma chamada Inmetro na Palma da Mão. E na primeira etapa, nós envolvemos os capacetes, daí a nova exigência, capacetes, cilindros de gás natural veicular, extintores de incêndio. Esses três produtos foram escolhidos face às grandes denúncias e às grandes notificações de acidentes. Criamos essa nova marca, que é o selo digital do Inmetro, onde possui 5 itens de segurança que o consumidor pode identificar na hora, no simples fato de movimentar o capacete. Então, quando o consumidor movimenta o capacete, o selo aparece aprovado, ou então aparece a marca do Inmetro. Se não aparecer essa logomarca, já é um indício de reprovação. Mas o item de maior segurança é exatamente o QR Code. Então, o consumidor, por meio de um aplicativo chamado Inmetro na Palma da Mão, que pode ser baixado no Android e iOS, de forma muito simples, sem muitas etapas, ele vai pegar a câmera, fazer a foto no QR Code e imediatamente vai ser direcionado para nossa atendente virtual, chamada A Medida. A Medida, com uma linguagem muito simples, vai perguntar: está com dúvida na compra desse capacete? O consumidor vai falar sim. Ato contínuo, ela vai dizer selo falso, ou vai dizer produto aprovado.
0: O Inmetro realiza testes que atestam a segurança. A gente está falando aqui dos capacetes, mas a gente poderia estar falando, por exemplo, de brinquedos, ou o senhor falou dos cilindros de gás natural, ou seja, coisas muito sensíveis, do ponto de vista do estrago, né, que podem causar. Então eu queria que o senhor falasse um pouco mais sobre esses testes de segurança, como que eles são feitos, como que o Inmetro atesta a segurança dos produtos.
19: Além do fortalecimento da economia do nosso país, porque deixa a concorrência de forma competitiva, eliminando exatamente a pirataria, a concorrência desleal, mas além de toda essa questão econômica, existe o principal, que é a segurança. Nós temos, nos anos anteriores, registros de acidente doméstico com brinquedo, por exemplo. Brinquedo que, ao cair de uma altura pequena, solta a parte pequena. É muito comum uma criança até 3 anos de idade colocar na boca e causar um sufocamento. Então, são situações que jamais esse brinquedo seria aprovado pelo Inmetro. Nós temos ensaios em nossos laboratórios que simulam a garganta da criança. Então, são realizados vários ensaios, nós identificamos material tóxico na tinta. Também é comum a criança colocar o brinquedo na boca e ali estaria sendo contaminada. Brinquedos elásticos, já aconteceram casos de sufocamento, de enforcamento. Então são riscos que são eliminados quando existe a marca do Inmetro. Daí a grande relevância desse projeto. O consumidor levar para casa um produto certificado achando que está aprovado e na verdade o selo é falso, é um risco realmente em potencial. Mariana, são 600 produtos regulamentados pelo Inmetro, fora os instrumentos de pesar e medir, como a balança que você paga em função do peso, os radares no Brasil que você paga em função da velocidade que foi medida. O radar está mostrando que você está ao limite da via 80 quilômetros e você recebe uma multa dizendo que você ultrapassou essa velocidade. Será que esse radar está verificado pelo Inmetro? Isso a população que tem que tomar conhecimento. Solicitar do órgão de trânsito as informações ou visitar o nosso site do Inmetro. Então lá existe todas as informações. Ao abastecer seu veículo, aparece na bomba 20 litros. Será se saiu esses 20 litros? Foi colocado no seu tanque? Então nós temos toda essa infraestrutura da qualidade no país, são mais de 12 mil técnicos realizando de forma preventiva esse trabalho em todo o país.
0: Muito bem, nós conversamos com Márcio André Oliveira, presidente do Inmetro. Muito obrigada, presidente, pela sua entrevista à Voz do Brasil.
19: Uma vez agradecemos muito a oportunidade e no caso de dúvidas, reclamações, denúncias, também nós temos à disposição da população a nossa ouvidoria. O número é o 0800-285-1818. 0800-285-1818. Muito obrigado.
0: O Inmetro alerta sobre uma mensagem falsa que vem sendo enviada em nome da instituição.
2: O comunicado tem como alvo empresas e cidadãos e simula uma comunicação oficial relacionada a uma suposta inspeção.
0: A mensagem apresenta dados como número de processo, data de fiscalização, possíveis penalidades e prazo para regularização.
2: E inclui um botão com a indicação acessar notificação. O recurso pode ser utilizado para induzir o destinatário a clicar em links maliciosos ou fornecer informações.
0: O Inmetro esclarece que não emitiu o documento e reforça que a mensagem não deve ser considerada uma comunicação oficial.
2: Qualquer dúvida, a ouvidoria do Instituto pode ser acionada pelo site gov.br/Inmetro ou pelo telefone 0800-285-1818.
0: A ação do Ministério do Trabalho e Emprego resgatou mais de 400 trabalhadores de condições análogas à escravidão.
2: Desse total, mais da metade foram registrados apenas em Minas Gerais.
20: A operação resgatou 479 trabalhadores de condições análogas à escravidão. Entre os resgatados estavam 75 mulheres, 13 crianças e adolescentes e 66 migrantes, vindos de países como Argentina, Uruguai, Venezuela e Guiné-Bissau. Para realizar esse resgate, foram feitas 231 ações de fiscalização. As ações se concentraram principalmente no meio rural, no cultivo de café, cebola e batata inglesa. Houve resgate também no meio urbano, sobretudo nas construções. Há ainda casos de trabalho doméstico forçado. Em uma das situações, uma mulher de 51 anos era mantida trabalhando para uma família desde os 10 anos de idade, sem salário regular. Os empregadores foram notificados a rescindir os contratos de trabalho e a pagar os trabalhadores um total de mais de R$1.400.000 em verbas trabalhistas e rescisórias. Os resgatados também receberão um seguro-desemprego especial. Se você desconfia de alguma ação de trabalho forçado, faça sua denúncia de forma sigilosa pela internet, no sistema IP, no site ip.cit.trabalho.gov.br. Márcia Fernandes, para a Voz do Brasil.
0: E o Ministério do Trabalho e Emprego estabeleceu prazo de 60 dias para que todos os nutricionistas, empresas beneficiárias, empresas fornecedoras e empresas facilitadoras realizem o recadastramento integral no PAT, o Programa de Alimentação do Trabalhador.
2: O prazo termina em 9 de novembro e o não cumprimento resulta na exclusão automática do cadastro no programa.
0: O recadastramento deve ser realizado em novopat.trabalho.gov.br.
2: E essas foram as informações, as notícias do governo federal.
0: Uma realização da Secretaria de Comunicação Social do Presidente da República.
2: Com produção da empresa Brasil de Comunicação.
0: Fique agora com as notícias do Poder Judiciário e do Congresso Nacional. Boa noite.
2: Boa noite, até amanhã.
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0: Ministro Flávio Dino, do Supremo Tribunal Federal, o STF, retira sigilo da investigação de repasse de emendas ao filme em homenagem ao ex-presidente Jair Bolsonaro.
1: Terceira turma do Superior Tribunal de Justiça, o STJ, veda a interrupção repentina de cobertura de tratamento a paciente com TDAH após encerramento de contrato.
0: Justiça do Trabalho reforça a campanha Setembro Amarelo sobre a saúde mental nas empresas.
1: Boa noite, eu sou o Arthur Filho.
0: E eu sou Walter Lima.
1: O ministro Flávio Dino do Supremo Tribunal Federal retirou o sigilo da decisão proferida que autorizou a operação da Polícia Federal realizada nesta quinta-feira no âmbito de ação que investiga o repasse de emendas parlamentares para empresas ligadas ao filme Dark Horse, que retrata a trajetória do ex-presidente Jair Bolsonaro.
0: De acordo com a Polícia Federal, as investigações apontam a existência de uma organização criminosa formada por agentes públicos e privados, suspeita de direcionar verbas públicas para empresas subcontratadas de forma irregular, sem comprovação da efetiva prestação dos serviços contratados.
1: Entre os alvos dos mandados de busca e apreensão da operação estão o deputado federal Mário Frias e a da produtora de Dark Horse, Karina Gama.
0: Na decisão, o ministro Flávio Dino destacou que, por envolver autoridades conforme por prerrogativa de função, impõe-se a remessa imediata ao Supremo Tribunal Federal.
1: A terceira turma do Superior Tribunal de Justiça, o STJ, decidiu que o plano de saúde não pode interromper de forma repentina o tratamento multidisciplinar de um paciente com TDAH.
0: Essa regra se aplica mesmo quando a operadora tenha exercido regularmente o direito de rescindir um contrato coletivo. Kátia Gomes.
2: O caso envolveu uma criança que fazia acompanhamento multidisciplinar para TDAH quando o contrato do plano de saúde foi rescindido. A operadora alegou que o acompanhamento não seria indispensável à sobrevivência da paciente. O colegiado deu parcial provimento ao recurso. Segundo a relatora, ministra Nancy Andrighi, a legislação prevê a necessidade de acompanhamento integral de pessoas com TDAH, inclusive com equipe multidisciplinar. Ela ressaltou que a proteção não significa assistência vitalícia, mas a cobertura deve durar por tempo razoável até alta médica, estabilização clínica ou uma alternativa que garanta a continuidade do tratamento.
1: A campanha Setembro Amarelo reforça a importância de falar sobre saúde mental também nas empresas.
0: A Justiça do Trabalho tem acompanhado de perto essa realidade. Larissa Batista.
3: Em 2025, mais de 546 mil benefícios por incapacidade temporária foram concedidos pela Previdência Social, relacionados a transtornos mentais e comportamentais. Em um caso recente, o TST determinou indenização a um bancário após reconhecer que a pressão por metas, os anos em cargos de chefia e os afastamentos médicos contribuíram para agravar o seu quadro depressivo. Atenta a esse cenário, a Justiça do Trabalho promove ações em defesa da saúde mental por meio do programa Trabalho Seguro. Se precisar de ajuda, ligue 188.
1: O Ministério Público Federal fecha acordo que destina mais de R$1.800.000 ao Sistema Único de Saúde, o SUS, no Rio Grande do Sul.
0: O acordo prevê ainda 12 meses de prestação de serviços à comunidade. Vanessa Pereira.
4: O acordo de não persecução penal foi firmado entre o Ministério Público Federal e duas investigadas, a sócia proprietária e a supervisora comercial de uma empresa fornecedora de materiais médico-hospitalares por corrupção ativa e associação criminosa em esquema de pagamento de propina a médicos do SUS no município de Passo Fundo, no Rio Grande do Sul. Segundo o acordo, os mais de R$1.800.000 serão repassados ao SUS. Além das obrigações financeiras, cada investigada deverá prestar 4 horas semanais de serviços à comunidade durante um ano.
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1: A você, uma boa noite.
0: E até amanhã.

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1: Eu sou Paula Groba.
2: E eu sou Humberto Pinheiro.
1: E estes são os destaques de hoje do Jornal do Senado, que começa agora.
2: Sancionada lei que acaba com taxa das blusinhas para compras internacionais de até $50.
1: União terá fundo para ampliar acesso gratuito à justiça.
2: Setembro Amarelo. Senado debate prevenção do suicídio e valorização da vida.
1: Boa noite.
2: Boa noite.
1: Foi sancionada a lei que acaba com a chamada taxa das blusinhas sobre compras internacionais de até $50.
2: A norma acaba com a cobrança de 20% de imposto de importação. O texto foi aprovado pelo Congresso Nacional na semana passada. Senadores defenderam que a medida deve beneficiar os consumidores com menor poder de compra. Repórter Lana Dias.
3: Foi oficializado em lei o fim do imposto de importação de 20% sobre compras internacionais de até $50, a chamada taxa das blusinhas. A norma também diminui de 60% para 30% a tarifa sobre mercadorias de até $3.000. A lei altera a cobrança do imposto de importação, mas as compras ainda continuam sendo tributadas pelo ICMS, imposto que pode variar de acordo com o estado. Quando a proposta foi aprovada no plenário do Senado, a relatora, senadora Leila Barros, do PDT do Distrito Federal, afirmou que a medida deve beneficiar os consumidores com menor poder de compra.
4: E nós sabemos quem são muitos dos brasileiros que utilizam essas compras de pequeno valor. São pessoas que procuram um produto mais barato, são famílias que precisam fazer o orçamento caber no final do mês, são trabalhadores que pesquisam preço, comparam alternativas e encontram no comércio eletrônico uma maneira de ampliar o seu poder de compra.
3: A princípio, as regras foram determinadas por medida provisória do Poder Executivo, que estava em vigor desde maio, mas o texto recebeu modificações no Congresso Nacional. Uma delas foi a isenção da tarifa sobre medicamentos importados para tratamento de doenças raras ou negligenciadas que não tenham similar nacional. Também foi incluída a avaliação periódica pelo Ministério da Fazenda para verificar os efeitos econômicos da medida. A primeira deverá ser feita no prazo de 3 meses e as próximas em um intervalo de até 6 meses cada, abrangendo setores de têxteis e vestuário, calçados, acessórios, brinquedos e cosméticos. O regime de tributação também deve passar por avaliação anual do Congresso Nacional. O Poder Executivo fica autorizado a estabelecer limites de frequência nas compras para evitar o fracionamento de remessas e a utilização da isenção para fins comerciais.
1: Uma nova lei também sancionada mudou as regras da relação entre contribuintes e o fisco. Na prática, a ideia é ter multas mais proporcionais e dar mais caminhos para resolver divergências sem precisar ir à justiça. A regra geral agora é que a multa não ultrapasse 75% do imposto devido e quem regularizar a situação por conta própria poderá ter desconto na penalidade. O desconto é maior para quem paga ou parcela a dívida logo no início da discussão. Em casos mais graves, como fraude ou sonegação, a multa poderá chegar a 100%. Para quem é reincidente, pode chegar a 150%.
2: A lei também amplia a possibilidade de acordos entre o contribuinte e o fisco por meio de mediação e transação tributária e prevê a arbitragem especial tributária em que um terceiro imparcial poderá decidir o conflito sem que a disputa precise chegar ao judiciário. Para o relator da proposta, senador Efraim Filho, do PL da Paraíba, as mudanças reduzem a burocracia e dão mais segurança jurídica ao bom contribuinte.
5: O objetivo não é enfraquecer a administração pública, também não é criar privilégio para o contribuinte. O objetivo é construir equilíbrio, cobrar corretamente de quem deve, combater fraude e sonegação, mas preservar garantias mínimas para o contribuinte de boa fé.
1: O senador Flávio Arnes, do PSB do Paraná, destacou a importância da proposta que permite o saque do FGTS quando o trabalhador ou seu dependente for diagnosticado com esclerose múltipla ou esclerose lateral amiotrófica, conhecida como ELA. O projeto já foi aprovado pelo Senado e atualmente está em análise na Câmara dos Deputados.
2: O parlamentar enfatizou que a medida reconhece que as consequências do diagnóstico não se limitam a questões de saúde, mas atingem outras áreas da vida do paciente. Dados da Associação Brasileira de Esclerose Múltipla apontam que cerca de 40 mil brasileiros convivem com a condição autoimune, que afeta o sistema nervoso central e pode gerar desde dificuldades motoras até problemas cognitivos e visuais.
0: Essa proposta reconhece que o diagnóstico de uma doença crônica produz impactos que ultrapassam a dimensão clínica e atingem toda a organização familiar e financeira.
1: E uma nova lei criou um fundo para ampliar o acesso gratuito à justiça para pessoas que precisam de assistência.
2: A norma ainda determina que a execução dos recursos do fundo seja divulgada em um portal público de transparência. Repórter Patrícia Oliveira.
6: Para fortalecer a Defensoria Pública da União, um novo fundo deverá promover a prestação de assistência jurídica gratuita a quem não tem condições de pagar. O fundo teve origem em projeto de lei aprovado no Senado e de iniciativa da própria Defensoria. Entre as fontes de recursos estão dotações do orçamento e 5% das custas recolhidas na Justiça da União. Em plenário, o senador Eduardo Gomes, do PL de Tocantins, destacou que o fundo deve aumentar a capacidade de atendimento à população,
7: contribuindo para ampliação e qualificação do acesso à justiça e para a promoção dos direitos fundamentais, especialmente das pessoas em situação de vulnerabilidade.
6: A nova lei também determina que a execução dos recursos do fundo seja divulgada em um portal público de transparência. A lei entrará em vigor em outubro, 45 dias após a publicação.
1: E as futuras polícias municipais poderão ter mais autonomia para serem criadas. O Senado analisa uma mudança na PEC da Segurança Pública que retira a exigência do aval dos conselhos estaduais para a criação dessas corporações.
2: A emenda será analisada na próxima reunião da Comissão de Constituição e Justiça. Repórter Bruno Lourenço.
8: A PEC da Segurança diz que os municípios poderão constituir polícias para o policiamento ostensivo e comunitário e que essas corporações passarão por uma certificação periódica pelo Conselho Estadual de Segurança Pública e Defesa Social. O senador Alessandro Vieira, do MDB de Sergipe, apresentou um pedido para retirar o dispositivo.
9: Ao criar uma nova instância política de controle e fiscalização, de um ente federado por outro, porque observe, esse Conselho Estadual, ele vai interferir na autonomia de um órgão municipal. E isso não faz sentido do seu ponto de vista jurídico.
8: O relator Rogério Carvalho, do PT de Sergipe, defende a chamada acreditação para buscar padronização e qualidade.
9: É para garantir que as normas federais únicas, ou seja, um sistema de referência, uma norma federal, se aquelas normas estão ou não sendo aplicadas por aquela corporação que está nascendo.
8: A emenda que retira a acreditação das polícias municipais por um conselho estadual deve ser analisada na próxima reunião da CCJ.
1: O silêncio também pode ser um sinal de alerta quando o assunto for depressão e ansiedade. No Setembro Amarelo, a Comissão de Direitos Humanos debateu formas de prevenir o suicídio e de fortalecer a valorização da vida.
2: Especialistas destacaram a importância de identificar situações de fragilidade emocional e apresentaram redes de apoio que podem ajudar quem enfrenta momentos de crise. Repórter Douglas Castilho.
10: Amarelo é a cor que representa um sinal de alerta. São 720 mil pessoas no mundo todo ano, segundo a OMS, vítimas de uma dor às vezes visível só para quem sofre. A presidente da Comissão de Direitos Humanos, senadora Damares Alves, do Republicanos do Distrito Federal, destacou que a questão é mais complexa do que a depressão e precisa de uma abordagem também complexa.
11: Prevenir significa, portanto, atuar também nas escolas, nas famílias, nas comunidades, enfrentar o bullying, o cyberbullying e as violências. Promover competências socioemocionais e identificar precocemente sinais de sofrimento e garantir acesso oportuno ao cuidado.
10: O representante do Centro de Valorização da Vida, CVV, Alan Teixeira Lima, apresentou o trabalho da instituição, que é referência internacional no tema.
12: Nós somos mais conhecidos pelo telefone 188. No último ano, a gente fez 2 milhões de apoios emocionais. Uma pessoa pode ligar quantas vezes quiser para o CVV.
10: Outro canal de apoio é a rede Pode Falar, voltada ao apoio a jovens que tenham de 13 a 25 anos, período em que o suicídio figura entre as principais causas de morte. Se precisar, peça ajuda.
2: Foi de edição de Paula Groba e trabalhos técnicos de Eliseu Caires, o Jornal do Senado fica por aqui. Acompanhe agora as notícias da Câmara dos Deputados. Boa noite.
1: Boa noite e até amanhã.
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13: Câmara pode incluir sardinha em lata na lista de produtos da cesta básica.
14: Proposta prorroga bolsas de ensino superior por nascimento de um filho.
13: Projeto cria política para acompanhar tecnologias criadas pela sociedade.
15: Boa noite. Avança na Câmara a proposta que institui uma política nacional para o acompanhamento de tecnologias desenvolvidas pela sociedade. A repórter Mônica Tati tem os detalhes.
16: Proposta em análise na Câmara institui a Política Nacional de Tecnologia Social. O projeto, apresentado pela deputada Jandira Fegali, do PCdoB do Rio de Janeiro, define a tecnologia social como um conjunto de processos coletivos, colaborativos e interdisciplinares que priorizam a inovação tecnológica voltada à democratização do desenvolvimento. Jandira Fegali fala sobre a importância de criar uma política para o setor, aproveitando a criatividade da sociedade.
17: Por exemplo, nas comunidades, nas favelas, em todo canto, período da enchente semiárido, que tecnologia o povo usa para dar suas soluções. A moeda complementar foi uma solução popular que começou no Ceará. E muitas outras soluções, inclusive medicinais. Então, a tecnologia social é aquela que vem inovado pelo povo e que precisa estar regulamentado em lei para que seja valorizada, reconhecida, fomentada e que a gente consiga, inclusive, dar a propriedade intelectual, que para eles é coletiva, para que essa inovação seja de fato respeitada.
16: As iniciativas previstas na proposta incluem áreas como água, alimentação, educação, energia, habitação, saúde, meio ambiente, inclusão digital e de assistência para pessoas com deficiência. A proposta prevê a prioridade na análise de pedidos de patente ou de registro dessas tecnologias no INPI, o Instituto Nacional da Propriedade Industrial. A titularidade dos direitos de invenção será decidida nos próprios contratos de fomento, garantindo que as comunidades que ajudaram a criar a solução também participem dos benefícios. Também estão previstos mecanismos que permitem que estados e municípios possam aderir às ações e que recebam apoio técnico do governo federal. A deputada Jandira Fegali explica que a construção do projeto envolveu vários setores da sociedade e governamentais.
17: Fizemos uma construção com o Ministério de Ciência, Tecnologia e Inovação e com os movimentos que representam essas várias tecnologias que surgiram no mundo, inclusive com alguns bancos de fomento, como o Banco do Brasil, como a Embrapa, Caixa Econômica, também participaram dessa construção. E finalmente a gente aprovou um projeto que identifica esse conjunto de contribuições, essa comunhão de contribuições que nós fizemos aqui na Comissão de Ciência, Tecnologia e Inovação.
16: O texto aprovado pela Comissão de Ciência, Tecnologia e Inovação da Câmara retirou o repasse de recursos do Fundo Nacional de Desenvolvimento Científico e Tecnológico para a Política, mas manteve a possibilidade de apoio através de dotações orçamentárias e por instrumentos de fomento já existentes. O projeto que institui a Política Nacional de Tecnologia Social ainda será analisado pelas comissões de Finanças e Tributação e de Constituição e Justiça. E se for aprovado, pode seguir direto para a votação no Senado. Da Rádio Câmara de Brasília, Mônica Tati.
2: Desenvolvimento Regional.
13: A Comissão da Amazônia aprovou o projeto que prevê a criação de cooperativas têxteis comunitárias. Relator do texto no colegiado, Zezinho Barbari, do PP do Acre, acredita que com a medida, famílias vulneráveis financeiramente terão mais renda e trabalho nas regiões norte e nordeste.
15: Zezinho Barbari informa que os órgãos federais vão dar preferência à compra de uniformes feitos por essas associações locais. Além disso, o deputado acrescenta que o programa incentiva o reaproveitamento ecológico de tecidos.
13: Proposta de Paulo Alexandre Barbosa, do PSD, quer o reconhecimento de Ibirá, cidade do noroeste de São Paulo, como capital nacional das águas medicinais. Em sua justificativa, ele afirma que o poder terapêutico das águas termais do município é conhecido desde 1909.
15: Segundo Paulo Alexandre Barbosa, as condições geológicas locais determinam os altos índices de vanádio, de ação antioxidante e controle controle glicêmico e o pH alcalino das águas. Para ele, a concessão do título busca também estimular o turismo e a preservação do patrimônio natural.
18: Consumidor.
13: Saulo Pedroso, do PSD de São Paulo, defende a criação de um sistema para rastrear e autenticar bebidas alcoólicas importadas. A medida prevê selos físicos e digitais com informações sobre origem, produtor, importador e lote, além de um aplicativo para que o consumidor possa verificar a autenticidade do produto.
15: Para Saulo Pedroso, a proposta ajuda no combate à falsificação de bebidas e aumenta a segurança dos consumidores. O sistema também deverá integrar informações com os órgãos de fiscalização e permitir a identificação de irregularidades ao longo de toda a cadeia de distribuição.
18: Direitos Humanos.
13: Eros Biondini, do PL de Minas Gerais, apresentou projeto para assegurar a livre manifestação de crenças religiosas, incluindo pregações e citações de textos sagrados. A proposta determina que a simples expressão de dogmas ou convicções religiosas não seja enquadrada como crime.
15: O texto de Eros Biondini também pede que plataformas digitais retirem conteúdos exclusivamente por reproduzirem textos sagrados ou ensinamentos religiosos. A remoção poderá ocorrer por ordem judicial quando houver intenção comprovada de incentivar a prática de crimes violentos.
18: Educação.
13: Avança na Câmara a proposta que permite a prorrogação de bolsas de ensino superior por nascimento de um filho. A repórter Silvia Munhato tem os detalhes.
19: A Comissão de Educação da Câmara dos Deputados aprovou o projeto de lei que garante a pesquisadores e estudantes do ensino superior o direito de prorrogar o prazo de suas bolsas de estudo em caso de nascimento de filho. Pelo texto, bolsas de estudo com duração mínima de 12 meses poderão ter seus prazos estendidos por até 180 dias se houver comprovação de afastamento por nascimento, adoção ou obtenção de guarda judicial. A legislação atual já permitia a prorrogação dos prazos de vigência das bolsas de estudo em caso de adoção. A proposta também permite que dois bolsistas usufruam do benefício simultaneamente pelo mesmo evento de adoção ou guarda. O relator, deputado professor Alcides, do PSDB de Goiás, diz que o texto é do interesse do sistema educacional.
20: Do ponto de vista educacional, a proposição é meritória, uma vez que apresenta medidas concretas para favorecer, de um lado, a participação dos pais no cuidado dos filhos, desde o nascimento ou adoção, ao mesmo tempo em que favorece a continuidade e conclusão de estudos e pesquisa dos estudantes pai. Ademais, na hipótese de ambos os pais da criança, nascida ou adotada, serem bolsistas, a matéria tem o mérito de assegurar aos dois o direito do afastamento das atividades acadêmicas e a prorrogação da bolsa de estudos.
19: O projeto que permite a prorrogação de bolsas de estudo do ensino superior pelo nascimento de filhos dos estudantes será analisado agora pelas comissões de Previdência, Assistência Social, Infância, Adolescência e Família e de Constituição, Justiça e de Cidadania. Da Rádio Câmara de Brasília, Silvia Munhato.
15: Tarcísio Mota, do PSOL do Rio de Janeiro, apresentou o projeto que garante tempo de planejamento para professores da educação básica. O texto estabelece que, quando a jornada for organizada por horas-aula, o limite de atividades em sala deve ser calculado pelo mesmo critério.
21: Tempo de planejamento para professor é decisivo para que a educação de qualidade aconteça. E nós não podemos deixar a covardia que alguns governos estão fazendo de contar o tempo de forma a obrigar o professor a pegar mais turmas sem receber um centavo a mais por isso. Esse projeto, portanto, garante a proporcionalidade. 3 aulas dadas, 1 aula de planejamento.
13: Tarcísio Mota sustenta que a regra mínima de proporcionalidade permite ao professor preparar aulas, elaborar provas e cuidar da saúde mental. Ele reforça que condições mais justas de trabalho para docentes asseguram melhor qualidade aos estudantes.
18: Trabalho.
15: Filipe Nunes, do PL do Rio Grande do Sul, é favorável ao projeto que amplia a licença paternidade para pais de recém-nascidos prematuros ou que precisem de internação hospitalar após o parto. O deputado explica que a prorrogação seria equivalente ao período de internação do bebê.
13: Ele acrescenta que para ter direito ao benefício será necessário comprovar a prematuridade ou a internação por meio de documentação hospitalar. Bibo Nunes explica que a ideia é garantir a presença do pai ao lado da mãe e do bebê durante um período de maior vulnerabilidade.
3: Um prematuro tem que ter uma necessidade reconhecida de atenção especial. E o pai tem que estar junto com a mãe nesses momentos difíceis. Não é fácil ter filho prematuro. Imagine gêmeos que normalmente

0: objetivos como produtividade, qualidade do trabalho e atendimento ao público.
1: A proposta também reconhece o bom desempenho com bônus, capacitação e prioridade para ocupar funções de confiança. Fábio Garcia afirma que a intenção é melhorar a qualidade dos serviços públicos sem alterar os planos de carreira dos servidores.
2: Economia.
0: O plenário da Câmara pode votar projeto que inclui a sardinha em lata na lista de produtos da cesta básica isentos de impostos. Quem explica os detalhes é o repórter Antônio Vital.
3: Ganhou o regime de urgência e pode ser votado a qualquer momento no plenário da Câmara projeto que inclui a sardinha em lata na lista de produtos da cesta básica. Se a proposta virar lei, a sardinha passa a ter alíquota zero no pagamento de dois novos impostos criados pela reforma tributária e que passam a ser cobrados no ano que vem. O Imposto sobre Bens e Serviços, o IBS, e a contribuição sobre bens e serviços, a CBS. O IBS será distribuído a estados e municípios. Já a CBS será um imposto federal. Eles vão incidir sobre mercadorias e serviços, inclusive importados. A reforma criou ainda outro tributo, o imposto seletivo, que será cobrado sobre produtos que fazem mal à saúde. Esses tributos vão substituir o PIS, a COFINS, o IPI, o ICMS e o ISS. A reforma tributária, aprovada no ano passado, isentou da cobrança do IBS e da CBS os artigos da cesta básica, inclusive carnes, o que não estava no texto e foi acrescentado durante a votação. Outros produtos com alíquota zero são alimentos como arroz, leite, manteiga e queijos. O projeto que ganhou o regime de urgência foi apresentado pelo deputado Luiz Nishimori, do PSD do Paraná, presidente da Frente Parlamentar da Pesca. A proposta será analisada junto com outra parecida, apresentada pela deputada Ana Paula Lima, do PT de Santa Catarina. Ainda será designado um relator para apresentar um texto único. A justificativa dos autores é que a sardinha em lata é uma fonte de proteína importante para pessoas com menor renda, além de relevante para o setor pesqueiro nacional, que por ano produz mais de 100 mil toneladas do produto. O deputado Pedro Lupion, do Republicanos do Paraná, coordenador da Frente Parlamentar da Agropecuária, defendeu o regime de urgência para a proposta.
4: No dia da votação da reforma tributária nesse plenário, a questão da sardinha estava no texto. Nós trabalhamos isso junto com as carnes, da mesma maneira que foi feito em relação às outras carnes, com a inclusão na cesta básica, e uma questão de texto prejudicou o setor inteiro pesqueiro, justamente nessa questão da sardinha.
3: Com regime de urgência, o projeto pode ser votado diretamente no plenário, sem passar pela análise das comissões permanentes da Câmara. Mas a medida não foi unânime no plenário. O deputado Hildo Rocha, do MDB do Maranhão, criticou a urgência, que pode acelerar a análise do projeto e alterar a reforma tributária.
5: Essa matéria, além de não tramitar nas comissões, o que já está errado, essa proposta de lei complementar, ela altera uma regulamentação da reforma tributária que fizemos recentemente. Reforma tributária que entra em vigor a partir do ano que vem, de 2027. Ou seja, ainda nem entrou em vigor e já estamos mudando para beneficiar interesses particulares, não interesses da nação brasileira.
3: Ainda não há data para votação no plenário da Câmara do projeto que inclui a sardinha em lata na lista de produtos da cesta básica. Da Rádio Câmara de Brasília, Antônio Vital.
2: Segurança Pública.
1: Delegado Palumbo, do Podemos de São Paulo, defende criminalizar a transmissão intencional de treinamento operacional a organizações criminosas. O deputado explica que a proposta também alcança agentes públicos que repassarem esse tipo de conhecimento.
0: Delegado Palumbo argumenta que facções têm atuado de forma cada vez mais profissional com o apoio de agentes que se corrompem. Essa prática, segundo ele, eleva o grau de letalidade das ações criminosas, comprometendo a efetividade das políticas públicas de segurança.
6: O indivíduo que faz isso tem que ficar preso. A pena é estipulada em 12 anos e tem que ficar preso mesmo. Todos aqueles que se corrompem, sejam policiais, agentes públicos, se corrompem e ensinam criminosos a matarem usando um fuzil, que é uma arma de guerra, tem que ficar preso sem benefício. Nós estamos lutando com o apoio do meu partido, que é o Podemos, para que esse projeto vire lei. Porque hoje os criminosos não estão mais agindo de forma amadora, não. Eles estão treinando e com a ajuda, infelizmente, de agentes que se corrompem.
1: Luiziane Lins, da Rede do Ceará, defende aumentar a pena para quem submeter trabalhadores a condições semelhantes à escravidão. Ela explica que a punição passaria a ser de 10 a 20 anos de prisão, além de multa, e o crime seria considerado hediondo e inafiançável.
0: Luiziane Lins também propõe detalhar na lei as situações que caracterizam esse crime, como trabalho forçado, jornada exaustiva, condições degradantes e restrição da liberdade por dívida.

0: Pela proposta, a pena deve ser aumentada quando a vítima for criança ou adolescente.
1: Kiko Seleguin, do PT de São Paulo, quer proibir que pessoas que cometeram crimes hediondos recebam pagamento pela divulgação de seus delitos. A proposta prevê nulidade de contratos com produtoras, editoras e plataformas de streaming para livros, séries, filmes ou entrevistas sobre os crimes.
0: Pelo texto de Kiko Seleguin, os valores pagos aos criminosos ou a seus herdeiros deverão ser revertidos ao Fundo Penitenciário Nacional ou ao Fundo Nacional de Segurança Pública. Segundo o deputado, o objetivo é evitar que condenados lucrem com a violência e com a dor das vítimas.
1: Projeto de Pedro Lucas Fernandes, do União do Maranhão, determina que as unidades da Casa da Mulher Brasileira ofereçam acesso facilitado à perícia médico-legal para as vítimas de violência doméstica. O deputado explica que o exame poderá ser feito na própria unidade.
0: A ideia, segundo Pedro Lucas Fernandes, é evitar que a vítima se desloque para diferentes órgãos e enfrente novos constrangimentos, além de reduzir o risco da perda de provas. O texto também prevê atendimento humanizado e cooperação entre União, Estados, Distrito Federal e municípios.
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3: Justiça.
1: Marcelo Crivella, do Republicanos do Rio de Janeiro, destaca a promulgação de lei que responsabiliza civilmente pais ou mães por abandono afetivo dos filhos. O parlamentar afirma que o pagamento de pensão não substitui a presença familiar na rotina da criança.
4: Não basta pagar a pensão para o filho. É preciso que o pai ou a mãe participem da vida dele. Uma criança adoece, então o pai não vai estar lá para dar apoio a ela. Uma criança passa numa prova ou fica reprovada, ela não vai ter o carinho do pai. E uma criança que vai disputar uma competição na escola, os pais dos outros estão presentes e o dela ausente. Essa lei do abandono afetivo tornou um ilícito civil. Eu gostaria que fosse crime, mas o Congresso assim não aprovou. Ficou apenas o ilícito. Portanto, terá que pagar indenização pelo abandono afetivo.
0: Marcelo Crivella avalia que a nova lei pode reeducar responsáveis que cumprem obrigações financeiras, mas se afastam da vida dos filhos. Ele observa que a indenização passa a ser aplicada quando a ausência afetiva causar prejuízo à criança ou ao adolescente.
1: Termina agora o jornal Câmara dos Deputados, produzido pela Rádio Câmara, com trabalhos técnicos de Wellington Teles e apresentação de Luciana Vieira e Val Monteiro. Boa noite.
0: A Voz do Brasil está de volta amanhã. Uma boa noite para você.

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Olá, gente bacana do Algodão Pontal, nesta linda quinta-feira, 10 de setembro do ano de 2026. É 20 horas e 7 minutos. Em qualquer lugar que vocês estejam alcançando o nosso sinal, obrigado pela sintonia, porque o Manuel França juntinho com vocês até as 23 horas com o nosso Good Night Pontal. Ei, seja prudente em tudo o que fizer sem abrir mão da própria dignidade.

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